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1: São 6 horas e 23 minutos, 6h23, estamos aqui com o nosso Amanhecer do Sertão, até 7 horas da manhã. Eu, Mara Lília, estou por aqui te fazendo companhia e vamos ouvir a música, a dupla em dose dupla, só que não é uma dupla, né? É o Eduardo Costa cantando aqui pra gente, A Dor Desse Amor e também Eu Sou Seu Fã. Bom dia!

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1: Eu acho que todo mundo que tem mulher, que tem namorada, todo mundo que tem uma pessoa especial na vida, deveria fazer para ela pelo menos uma declaração de amor por dia. Olha no fundo dos olhos dela e diz simplesmente o seguinte: eu sou seu fã número 1.

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São 6h57, vamos concluir por aqui o nosso Amanhecer do Sertão, que volta amanhã, 6 horas, nós estamos por aqui com você. Vem aí a propaganda eleitoral gratuita, depois o Café com Democracia e meio-dia e 25, meio-dia e 26, mais precisamente, eu estarei de volta com Independência em Forma. Até lá, bom dia!

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porque agora que tá todo mundo junto, a gente vai conversar no próximo bloco com a Alessandra Xavier sobre esgotamento. Você já sentiu que suas forças, igual a bateria de celular, tava acabando, piscando e você precisou? O que, que você fez para voltar a funcionar como a bateria de celular? Que a gente enfia na tomada, mas e a gente? Como é que a gente faz quando o nosso esgotamento chega no fim? A gente conversa sobre isso depois do intervalo, tá? Volto já.

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1: Né? Disso, o que é que a gente pode falar também? Apoio estudantil, eles continuem estudando. Né? Isso é de fundamental importância. Né? Foi o que o Camilo aí já depois no Ministério da Educação, que foi a criação do Pé de Meia. Né? O projeto Pé de Meia foi em virtude de ter sido detectado um número muito grande de estudantes que não concluem o ensino médio. Então, isso é uma grande preocupação para as políticas governamentais. Então, foi criado o programa Pé de Meia, que é uma bolsa que o estudante do ensino médio tem para incentivá-lo a concluir o ensino médio. Né? E, no final, eles ainda têm uma poupança, né, na conclusão dos 3 anos do ensino médio. Então, isso é um programa de inclusão para aqueles alunos que estão no ensino médio. Né? Vale destacar também um concurso público que o Camilo fez para os professores da rede pública estadual, né? Esse concurso em 2018, e esses professores foram chamados, depois foi feito um cadastro de reserva, e esses professores continuaram sendo chamados até praticamente uns 2 anos atrás, né? Isso foi muito positivo também, porque o Estado necessita de uma política de valorização dos seus professores, dos seus profissionais de educação. Né? E essa política de valorização, ela inicia com concurso público, né? Ela inicia com a contratação de professores para as redes estaduais de educação. Né? Então, isso também foi de fundamental importância. Vale destacar também no governo do Camilo a expansão das universidades estaduais. Então, o Camilo implementou a nível estadual uma política de expansão das universidades estaduais, tanto a UES, como a URCA e como a UVA. Né? Nós tivemos na UES, né, a criação de outros cursos e também de novos campus, né, que foi também a questão da interiorização da universidade. Né? Então, nós tivemos a instalação de novos campus em Aracati, em Quixeramobim, né, em Canidé. Né? Por sinal, em Canidé nós temos uma das melhores infraestruturas de faculdades aqui no estado do Ceará, né? Mas não foi só na UES, nós tivemos a expansão também da UVA, né? Campos na região norte, como Camucim, São Benedito, né? Que foram fortalecidos, e também no Cariri, né? Na Universidade Regional do Cariri, que tem campos tanto no Crato como em Juazeiro, né, em outras regiões, em outras cidades, como Campos Sales, Missão Velha. Né? Então, essa expansão das universidades estaduais é de fundamental importância para o estado do Ceará, né, porque ela atende principalmente aqueles estudantes mais carentes, né, que não podem vir para estudar em Fortaleza, que antigamente, né, ou ficava sem estudar, ou só vinham estudar em Fortaleza aqueles que tinham melhores condições financeiras. Hoje não, hoje esses estudantes podem fazer o nível superior na sua cidade. Né? Quer dizer, isso é de fundamental importância. Outra questão importante, né, que a gente aí abrange não só o Camilo, mas como o Cid e como o Elmano, é o respeito à autonomia e à democracia das universidades. Né? Todos três escolheram, né, indicaram como reitor os que foram mais votados pela sua comunidade acadêmica. Né? Ou seja, os processos eleitorais das universidades, eles passam pela participação dos estudantes, funcionários e professores. E tanto o Cid como o Camilo e o Elmano, né, eles respeitaram essa vontade acadêmica escolhendo de fato o reitor que tenha sido mais votado, né? Por que é que eu estou dizendo isso e chamando a atenção? Porque isso não aconteceu no governo do Ciro Gomes, né?
2: O quê, rapaz? Repita.
1: Isso não aconteceu no governo do Ciro. O Ciro, no processo eleitoral da UES, quando ele era governador, ele não escolheu o candidato mais votado pela comunidade universitária, né? Quer dizer, ele desrespeitou a autonomia da universidade, ele desrespeitou a democracia da universidade, ele desrespeitou a vontade da comunidade, no caso, professores, servidores e estudantes, né? Então, ele não nomeou o reitor mais votado da UES, né? O que aconteceu também na UFC, né? No governo do Bolsonaro, quando o Cândido Albuquerque foi escolhido reitor. Ele também não foi o mais votado, né? Naquele momento, o mais votado tinha sido o professor Custódio, né? Mas o governo Bolsonaro também desrespeitou a comunidade universitária, não escolhendo o reitor mais votado por essa comunidade, né? Quer dizer, isso é lamentável, que tinha o que ocorreu, né? Tanto na UES, no governo do Ciro Gomes, quanto na UFC, no governo do Bolsonaro, né? Que é o desrespeito à vontade da comunidade acadêmica.
2: Nelson, antes de falar das valorizações dos professores no governo Ciro, eu queria que você falasse também da Isolda, como é que foram os 6 meses de governo dela, mais ou menos, depois que o Camilo saiu, e o governo do Elmano de Freitas, quais foram os avanços da educação?
1: Pois é, a Isolda, com toda a experiência que ela já tinha em educação, né, ela passou praticamente o governo todo do Camilo como secretária de educação, né? Só saiu quando assumiu o governo, né? E eu quero aqui também me aproveitar para me solidarizar com a Isolda, né? Que a gente viu, né, há poucos dias, manifestação do candidato da oposição, não reconhecendo o trabalho feito pela Isolda, né? A Isolda, quem é da área da educação, sabe perfeitamente, né, de todo o trabalho que ela desenvolveu como secretária de educação de Sobral, né? E depois trouxe essa experiência para o estado do Ceará. Ela teve uma atuação marcante, né, nas políticas educacionais do estado do Ceará, né, principalmente no governo do Camilo, né, e dando continuidade nos 9 meses que ela assumiu como governadora do estado do Ceará. Né? Exemplo, qual a importância do sucesso desses 3 governos na área da educação, né? Principalmente a continuidade dessas políticas. As políticas que foram iniciadas no governo do Cid, né, que já vieram de uma experiência exitosa de Sobral, quando a própria Isolda foi secretária de educação, elas foram dadas continuidades, né, e fortalecidas durante o governo do Camilo e, posteriormente, pelo governo do Elmano. Isso em educação é fundamental. A política de continuidade, cooperação e fortalecimento dessas políticas, principalmente também com a parceria dos municípios, né, dos 184 municípios do estado do Ceará, e a parceria com o governo federal, né, a parceria com o governo do presidente Lula, né? Quer dizer, isso é fundamental, essa parceria, esse fortalecimento, né, essa união de forças, né, tanto a nível municipal, como a nível estadual, como a nível federal, para o sucesso, né, da educação no Brasil, né? Então, isso foi de fundamental importância, E o próprio Camilo, o próprio Elmano, posteriormente, deu continuidade a essas políticas. Né?
2: O Elmano diz que o professor hoje, recém-concursado, passado concurso, assumido, empossado, ganha em torno de 7.100, que por mestrado e doutorado pode chegar a 20 mil reais. Qual é a política de valorização do governo Elmano para a educação comparado em relação ao governo Ciro Gomes, 1990 e pouco?
1: Pois é, acho que faz tanto tempo que o Ciro foi governador que nem ele mais se lembra do que ele fez, né? Se ele, nem ele mais se lembra, e quanto mais a população. Né? O Estado do Ceará tem um plano de carreiras, né? Que, a partir do momento que o professor ele vai fazendo um curso de especialização, um mestrado, um doutorado, ele vai melhorando seu salário. Né? Isso é uma política que a Constituição de 88 já se referia. Um dos princípios da Constituição de 88 é a valorização do pessoal do magistério, né? Dos professores do modo geral. Né? Então, com essa política de valorização, com esse plano de cargos, carreiras e salários, de fato, um professor da SEDUC, um professor estadual, no final da sua carreira, ele atinge um salário de até R$ 22 mil, né? Isso, de fato, que o Elmano diz, corresponde com a realidade. Né? Além disso, o professor conquistou também um terço da sua carga horária de trabalho, né, para que ele possa, fora da sala de aula, estudar, entrar em contato com seus alunos, preparar provas, preparar trabalhos, corrigir esses trabalhos. Então, um terço da sua carga horária está dedicada para o trabalho do professor fora da sala de aula. Né? Então, isso são avanços importantes, né? Avanços conquistados pelos professores, e aí eu trago a importância do professor se filiar ao seu sindicato, né? Lutar junto ao seu sindicato para melhores condições de trabalho, para reivindicação de concurso público, de fortalecimento do plano de cargos, carreiras e salários, né? E, principalmente, o reconhecimento da sociedade pelo trabalho desenvolvido pelo professor. Né? Quer dizer, isso é de fundamental importância. Em relação ao governo do Elmano, quero destacar também a continuidade e a expansão que ele deu, né, para as escolas profissionalizantes, né? E também para as escolas de tempo integral. Uma das políticas, né, desde a eleição do presidente Lula e depois fortalecida pelo Elmano, é a expansão para que todas as escolas do Brasil e do Ceará funcionem em tempo integral. Né? Então, isso o Elmano e o Lula também, né, com essa cooperação com o governo federal, está fortalecendo essa política. O Elmano também implementou aqui no Ceará o Programa Nacional de Pé de Meia, né, que foi o programa criado para dar uma bolsa aos estudantes do ensino médio, que foi criado a nível federal pelo próprio Camilo, né, quando esteve no Ministério da Educação, e foi implementado aqui no Ceará também pelo Elmano, né? Camilo, Elmano também investiu muito nos laboratórios das escolas, né, comprando computador, tablet, né? E mais recentemente, é bom te chamar a atenção, tem um edital aberto, né, tem um edital aberto na página da UES do novo concurso público para professores, né, do estado do Ceará. Estão destinadas 2 mil vagas, mais 1.000 vagas de cadastro de reserva, né? Então, aqueles professores ou mesmo estudantes universitários também poderão se inscrever para esse concurso, né, de professores da educação básica que está com o edital aberto. Né? Outra questão importante aí que eu vejo do governo do Elmano é a parceria com o governo federal através do Pronatec. Né? Pronatec é um programa nacional de apoio ao ensino técnico profissionalizante criado no governo da presidente Dilma, né? Que está em funcionamento aqui no Ceará, só a Universidade Estadual do Ceará faz parte do Pronatec, né? E esse Pronatec oferece também cursos médios profissionalizantes, né? Em parceria com o MST. Então, nós temos vários cursos em parceria com o MST, e é interessante que esses cursos eles são realizados nos assentamentos, né? Então, recentemente, nós tivemos esses cursos oferecidos pela UES, né, em parceria com a Secretaria de Educação do Estado do Ceará, nas escolas do campo, né? Essas escolas do campo, elas estão no interior do Ceará, né? E muitas delas em parceria com o MST. Então, nós tivemos recentemente o curso de agropecuária, né, que é um curso muito importante para o estado do Ceará, e o curso de administração, né, oferecidos nos assentamentos, né, de Monsenhor Tabosa, no assentamento de Canidé, no assentamento de Ocara e de Madalena, né? Então, são cursos de fundamental importância, porque o governo é humano, levando a educação também para o campo, né? A educação não deve ser só nas cidades, nas zonas urbanas. Então, as escolas do campo, que foram implementadas, estão em pleno funcionamento, estão aí com toda a sua infraestrutura, né? Oferecendo cursos técnicos profissionalizantes também para esses estudantes do campo, da zona rural, e aí nesses três municípios que eu citei, especificamente para os assentamentos da reforma agrária ligados ao MST. Uhum.
2: Vocês estão assistindo o programa Café com Democracia, aqui na sua Atitude Popular, sobre o tema Os Avanços da Educação no Ceará, nos governos Cid, Camilo e Almano. Estamos também comparando com o que fez ou o que não fez, o que fala ou o que não fala, Ciro Gomes, candidato atual ao governo do estado de Ceará, juntamente na disputa pela reeleição com Almano de Freitas. Com o professor Nelson Arruda, mestre em Educação, mestre em Políticas Públicas e Sociedade e professor da Universidade Estadual do Ceará. Aqui nós temos o professor Aristides participando, batendo palmas. O professor Aristides é membro aqui do canal, faça como ele, se torne como membro, e amanhã ele vem aqui conversar conosco sobre um tema de suma importância. O professor Aristides aqui fala: ainda tem gente usando notebook que o Elmano determinou que fossem dados aos professores de Fortaleza em 2012, se não me engano. E eu queria ouvir do professor Nelson sobre a questão da erradicação definitiva do analfabetismo no Ceará, que ainda tem em torno de 8 a 10% aqui no Ceará. Conosco aqui também tem uma mensagem aqui da Atitude Popular, pode ser do Souza Júnior, dizendo: negar os avanços do Ceará na educação, que tem as melhores escolas públicas do país. Negar os avanços do Ceará na educação, que tem as melhores escolas públicas do país, como faz o Cironaro, é mesmo que chamar de honradas pessoas bolsonaristas. Pura mentira. Nelson, contigo sobre a questão do analfabetismo e sobre os comentários aí que nós tivemos. Mais dois minutinhos.
1: Luiz, a questão do analfabetismo é muito difícil, né, combater o analfabetismo adulto, né? Eu já trabalhei em programas, né, de combate ao analfabetismo, e a gente sabe como é difícil, né, trabalhar com adultos analfabetos, né? Então, a política mais eficaz é você evitar que essas crianças se tornem analfabetas, né? E como é que você evita isso, né? É justamente com esse programa que foi criado, né, lá na Prefeitura de Sobral, quando o Cid foi prefeito, que é o PAIC, que é o Programa de Alfabetização na Idade Certa. Então, se você trabalha com essa criança, né?
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0: Estamos chegando com o programa Momento Saúde, especialmente para Bernadette Machado, Elaine Winter, que está acompanhando a nossa programação. Um grande abraço. Estamos chegando com o Momento Saúde, agradecendo para a Edileuza também o carinho da audiência. Programa onde a gente fala de saúde e qualidade de vida. E hoje o nosso foco é a saúde do homem, é a saúde masculina. Você que está nos acompanhando aí, os homens, estão se cuidando direitinho? Como você está de saúde? Quando você fez seu último check-up? Está praticando atividade física? Como está o seu sono? Vamos pensar sobre isso e conversar sobre isso também? Eu sou Sheila Bernardes, apresento o programa Momento Saúde e recebo no estúdio hoje o Dr. Fábio Cano. Ele é médico urologista e é cirurgião também e é quem vai nos ajudar a falar sobre saúde masculina hoje. Dr. Fábio, seja bem-vindo mais uma vez.
1: Olá, Sheila. Uma imensa satisfação mais uma vez estar aqui neste programa, né? Trazendo informações relevantes, né, sobre a saúde e principalmente na saúde masculina, né, que é a área de minha atuação, né, como urologista, né, não só a saúde do homem, mas a saúde urinária, né, que é algo que muitas pessoas ainda não têm um conhecimento, né, de que o urologista ele trata a mulher também. Mas hoje o assunto vai ser um assunto mais dedicado aos homens, né, que a gente vai trazer aí algumas informações bem importantes, né, sobre a saúde masculina.
0: Antes da gente focar no nosso tema de hoje, a gente vai falar da disfunção erétil, queria falar um pouquinho sobre a importância do homem cuidar também da sua saúde mental, doutor Fábio. Tem muitos homens que estão ansiosos, estão estressados, um sono irregular, e isso pode impactar em seu desempenho no geral, né?
1: Com certeza, Sheila. A gente está no mês do setembro amarelo, né, que é o mês de combate, né, à saúde mental, ao suicídio, que são dados que assim, são alarmantes, né, que os homens têm uma tendência maior, né, de suicídio em relação à população feminina. E eu falo muito isso também quando alguns fazendeiros, agricultores me convidam para falar sobre a semana interna, né, de prevenção de acidente, e é um tema que eu também trago, né, que é o cuidado da saúde mental, né? Muitos homens ficam ali nas fazendas isolados, né, e aí surgem pensamentos, né, que não seriam adequados, né, e aí muitas das vezes, né, acontecem situações imprevisíveis e infelizmente mortes, né, por conta dessa questão que é a saúde mental. E sobre a disfunção erétil, é algo que também a gente tem que tomar muito cuidado, porque muitos homens eles chegam no médico e eles não vão falar abertamente, né, sobre esse tema, né, porque muitos homens sentem constrangimento, né, muitas das vezes, né, por conta da própria idade, pensa que é uma evolução natural, ou ele pensa que não tem cura, e muitas das vezes também ele acha que não é assunto médico, né? Mas ele é, sim, né, assunto médico. O sexo na vida do homem, ele é muito importante, ela sustenta autoestima, melhora a qualidade de vida, reduz, inclusive, quadros de depressão, né? E melhora, além disso, a vida conjugal, né, do casal e da parceira também, né? Só que existem alguns empecilhos, Sheila, que muitas das vezes até o próprio profissional da saúde ele não fala, né, sobre esse assunto com o paciente, né?
0: De forma aberta, né? Clara.
1: Exato. Muitas das vezes por falta de tempo, falta de interesse, né, ou até a falta de conhecimento médico, né? Saiu agora um estudo no último congresso que apenas 18% dos homens, né, falam sobre esse assunto com seu médico, né, sobre a saúde sexual. E um outro dado muito importante, apenas 22% dos médicos, eles abordam esse tema, né, com o paciente mesmo o próprio paciente não relatando, né, sobre o cuidado da saúde, né? Às vezes aquele homem ele vem para o médico para fazer um exame de check-up, né, e somente 22% dos homens, aliás, dos médicos abordam esse assunto com o paciente. Então é algo que a gente tem que mudar essa estatística, né, e trazer mais à tona esse assunto com o homem, né? Mesmo porque a disfunção erétil ele pode ser apenas a ponta do iceberg para diagnóstico, principalmente de doenças cardiovasculares, né? Que não é somente o tratamento da impotência, as custas de medicamentos para ereção, né? Muitas das vezes a gente descobre uma hipertensão arterial ali não diagnosticada e não tratada, um diabetes, né, que também não foi diagnosticado e não está sendo tratado, ou às vezes não está com o tratamento adequado, o que acaba gerando disfunções sexuais. Vícios, por exemplo, como cigarro, a bebida alcoólica, né, problemas como obesidade, o sedentarismo, a falta de atividade física, tudo isso impacta, né, na saúde sexual do homem. Daí a importância, né, da abordagem desses tipos de assuntos, né, com os homens, né, por mais que às vezes doa para o homem ouvir essa questão, né? Então eu sempre questiono como que está o desejo, como está a libido, que também pode ser inclusive problema de falta de hormônio masculino, que é normal ocorrer um decréscimo da produção de testosterona com envelhecimento. Mas um ponto a se levar em consideração é que nem todo homem com testosterona baixa tem aquela indicação de repor hormônio.
0: Entendi, doutor Fábio. Quero mandar um abraço para Neide, tá ouvindo a gente, Sidônia, lá no Jardim das Acácias, e a Marineuza Duarte também.
2: Eu estou agora neste momento ouvindo o Momento Saúde. Eu adoro, eu amo ouvir o doutor Fábio falando sobre a área da saúde. É bom demais. É um bom dia, fique com Deus. Um abraço para você e outro para o doutor Fábio.
0: Um abraço, Marineuza. Obrigada pelo carinho, pelas palavras. Ela disse que gosta muito de ouvir, viu, doutor Fábio, quando você vem aqui e traz orientações muito importantes e relevantes, né? E ela agradece por isso.
1: Opa, eu que agradeço. É uma satisfação, né, ouvir assim de, às vezes, preferencialmente, né, de ouvintes, inclusive de pacientes, ou muitas das vezes, né, o paciente, né, o ouvinte acaba me conhecendo aqui pela rádio, e eu fico imensamente grato, né, pela confiança que eu acabo às vezes transmitindo aqui na rádio, e isso acaba gerando, né, uma confiança para o cuidado da saúde, né? Então, não é incomum eu atender vários pacientes que me conheceram primeiro na rádio, né, às vezes em redes sociais, televisão, né, no caso de entrevistas, né, e acabam confiando, né, o meu trabalho, né, para o cuidado da sua saúde.
0: Muito bacana. Doutor Fábio, até que ponto ansiedade, estresse, depressão podem influenciar na vida sexual do homem?
1: Isso daí é um ponto muito relevante, porque o que acontece, Sheila? No Brasil, na faixa etária dos 18 até os 39 anos, 32% dos homens brasileiros têm um grau de disfunção erétil leve, tá? E na sua grande maioria das vezes, eu diria que em torno de 50%, elas são de causas psicogênicas. Então, outros pontos que eu acabo abordando com meu paciente são se ele faz ou não atividade física, como que é o padrão alimentar daquele homem, se ele tem uma boa qualidade de sono, em relação ao contraste, em relação ao estresse do dia a dia, porque isso daí impacta, né? Se ele tem um excesso de estresse, uma má alimentação, um sedentarismo, isso impacta negativamente no desempenho sexual do homem. E isso daí já está muito claro estabelecido que quando aquele homem, né, faz as modificações do teu estilo de vida, naturalmente gera uma consequência positiva como a melhora do desempenho sexual do homem. Tá? Tenho diversos casos de pacientes que relatam, né, essa melhora do desempenho. E eu sempre digo que em algumas situações, nem sempre o uso de medicamentos, né, como inibidores de fosfodiesterase 5, que seriam os populares conhecidos como o Viagra, Tadalafila, Sildenafila e Eudenafila, elas vão trazer o resultado para o desempenho do homem.
0: Uma pergunta importante também da gente fazer para esclarecimento: quando o homem ele apresenta esse problema, essa questão da disfunção erétil, ele procura quem? Qual profissional? Ele procura o médico urologista? Ele procura um psicólogo? Ele procura um psiquiatra? Ele procura um clínico geral? Qual a orientação?
1: Então, Sheila, a orientação é que ele procure um urologista, né? Todo urologista ele está capacitado para estar medicando com esses medicamentos. É claro que antes da medicação a gente vai fazer uma investigação para avaliar, né, o fator causal que está levando à disfunção erétil, né? Então, na ausência de problemas orgânicos como hipertensão arterial, diabetes, colesterol elevado, problemas hormonais ou vícios como cigarro e bebida, né, a gente identifica como uma causa psicogênica, de forma que o tratamento é a modificação do teu estilo de vida, assim como um acompanhamento com uma psicoterapeuta sexual, ou um sexólogo ou sexóloga. E outro ponto que eu sempre trago é como é que está a vida conjugal daquele homem, né? Como que está o relacionamento com a sua namorada, né, com a sua esposa, né? Porque eu sempre digo, problemas pessoais, familiares, no trabalho, incluindo problemas conjugais, podem afetar o desempenho sexual do homem, né? Então, melhorando estas particularidades, né, vai ter uma consequência positiva, né? E aí, agora falando dos problemas orgânicos, né, como hipertensão, diabetes, alterações hormonais, problemas na tireoide, problemas de testosterona, né, não adianta a gente passar o medicamento para disfunção erétil se ele não estiver com os exames em dia, né? Por mais que eventualmente ele tenha ali um diabetes, por exemplo, se ele não estiver controlado, né, ele não adianta ele tomar Tadalafila ou Viagra que a ereção ela não vai voltar ao normal. Ele pode melhorar a circulação arterial do pênis, evitando eventualmente uma fuga venosa, tá? Só que ele não vai ter um desempenho normal. E, em algumas vezes, aquele próprio homem controlando a doença de base pode não necessitar desses tipos de medicações. Então é importante tratar o fator causal, o fator que está gerando, né, tratar a raiz da causa que está levando aquele problema, né, que é uma consequência, né, deste problema.
0: A questão da automedicação também preocupa, né, doutor Fábio?
1: Com certeza, Sheila. E mesmo porque o uso desses tipos de medicações, né, tem algumas contraindicações absolutas. Então, pacientes que sofreram um infarto agudo do miocárdio recente, um AVC, né, que é o derrame cerebral, pacientes que usam determinados tipos de medicamentos para o coração, né, como os vasodilatadores coronarianos, eles têm uma contraindicação absoluta ao uso desses medicamentos, que aí se faz necessário, inclusive, um acompanhamento do cardiologista, né? Porque senão pode gerar consequências, incluindo, né, a morte, né, a fatalidade, né, por um uso, né, não orientado dos medicamentos por um profissional médico.
0: Tá certo. Vamos te oferecer agora uma água e daqui a pouquinho eu volto com você para a gente continuar orientando aí os nossos ouvintes em mais uma edição do nosso programa Momento Saúde.
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0: Estamos de volta com o nosso programa Momento Saúde. Dr. Fábio Cano é quem está com a gente hoje. Quero mandar um abraço para Sueli, né, Su? Está acompanhando aí as informações do programa Momento Saúde. Doutor Fábio, a idade por si só significa que o homem necessariamente terá uma disfunção erétil ou não?
1: Não obrigatoriamente, Sheila. Como eu falei, né? Existem os fatores causais, né? E assim, vira e mexe, chegam muitos homens no consultório, né, relatando que é da idade, do envelhecimento, que já o que tinha que dar já deu, e não é bem assim, né? Da mesma forma como eu tenho vários pacientes que estão ali, né, na idade avançada, né, que tem uma vida sexual bem ativa, muito mais do que muitos homens jovens por aí, né? Então é aquilo que eu comentei no início, né, sobre a importância do sexo na vida de um homem, né, de um casal, né, que sustenta a autoestima, né, melhora a qualidade de vida, reduz quadros depressivos, né, e além de melhorar a vida do casal como um todo, né? Só que existem alguns pontos, como eu mencionei, e assim, são dados bem relevantes, que somente 18% dos homens comentam sobre esse assunto, né, com o médico. E só 22% dos médicos abordam esse tipo de assunto com o paciente. Então é algo que a gente tem que trazer como rotina, a abordagem da vida sexual do homem, né, se está em dia. Ó, tá tudo bem, a ereção tá firme, tá rígida, né? E aí a gente acrescenta, né, a questão da questão da ejaculação. Tem muitos homens que sofrem, né, com ejaculação precoce, né? Então acabam não conseguindo satisfazer a parceira. Isso daí também gera constrangimento, né? Porque o que acontece é que assim, o homem, ele vai sentir vergonha, né? Vai ter constrangimento, né? E às vezes ele acha que não tem cura, né? E que também não é assunto, né, de se falar com o médico, ainda mais, né, a gente sabe que a maioria dos médicos urologistas são homens no Brasil, né, mas o homem vai sentir muito constrangimento ao dizer que é impotente, que não consegue, né, trazer satisfação para a parceira, né, isso falando de um paciente para um médico. Imagina, né, quando tem a mulher urologista, né, que tem crescido ultimamente aí, no Brasil. Mas um homem falar abertamente para mulher, né, para uma médica mulher que não consegue ter uma ereção ou não consegue ter a ejaculação num tempo adequado, razoável, né, vai gerar muita vergonha, constrangimento. Só que não tem que ter constrangimento, né? A gente tem que falar abertamente porque é assunto de saúde, sim, né? E isso daí é importante para o homem, né? Se a gente consegue trazer resultados melhores, né, ele volta num retorno, na próxima visita com o médico, muito mais feliz, muito mais aliviado por ter resolvido um problema que às vezes fica muito oculto, né, na vida daquele homem, né, ou na vida do casal, inclusive.
0: Atividade física, alimentação, redução do álcool, do cigarro, abandono do cigarro, tudo isso pode ajudar a melhorar, né, a função sexual do homem. Terapia, às vezes, pode também fazer parte desse tratamento?
1: Com certeza, Sheila. São pontos bem relevantes também a ser mencionados numa avaliação médica, né? Então, atividade física, né, alivia o estresse, né, além de melhorar o condicionamento físico, né, aumenta a testosterona, no caso dos homens também, né? Então isso daí melhora o desempenho da atividade sexual, controlar o peso, né, que vai estar envolvido na atividade física, né, alimentação equilibrada, controlar os vícios, né, se possível, né, parar o cigarro, né, e controlar o vício da bebida alcoólica também, né, fundamental, né, para o tratamento, né, da disfunção erétil. Você mencionou sobre a avaliação, né, de um terapeuta, psicoterapeuta. Isso também se faz necessário, porque existem algumas particularidades que eu falo que, por mais que o casal esteja ali juntos há muito tempo, o homem às vezes ele não vai falar abertamente com a sua parceira sobre determinado tema, sobre determinado assunto, assim como a mulher também não vai falar abertamente, né, com teu marido, né, com um namorado, sobre determinado assunto. Então, existe o psicoterapeuta, sexólogo ou sexóloga, né, que vai, digamos, intermediar esse processo do casal. Então, é feita uma avaliação com com o homem, né, para poder entender a história da parte sexual do homem, né, depois é feita uma avaliação, né, quando se faz necessário, com a parceira, com a mulher, para também entender, né, angústias, frustrações, quais são as expectativas, né, e eventualmente uma avaliação, né, com o casal também, né, para podermos conduzir de uma forma melhor e mais adequada, né, o tratamento daquele casal, que nem sempre, como eu mencionei, o tratamento é a base de medicamentos, né, como Tadalafila, Viagra, Iodenafila, Sildenafila, que são os inibidores de fosfodiesterase tipo 5, né, mesmo porque tem muitos homens que chegam com problemas psicogênicos e já fizeram uso prévio sem uma devida orientação, né, e relatam abertamente no consultório: doutor, mas eu já tomei isso e nem com isso resolveu, né, nem com medicamento resolveu. E aí, na verdade, eu acho que acaba criando uma brecha para aumentar o problema, porque fica no psicogênico daquela pessoa, que se ele já falhava sem medicação e com medicação também está falhando, né, qual que é o próximo passo, né? Porque ele acha que já chegou no fim da linha, que não tem solução para o problema dele, mas tem sim.
0: Bom, a gente fechar esse bate-papo de hoje falando que tem solução. Existe o problema, mas existe a solução. Isso é muito importante, né, doutor?
1: Exato, Sheila. A gente tem que melhorar a qualidade de vida, né? E a vida sexual do homem, do casal, né, é muito importante, né, pro dia a dia, né? É importante a gente trazer esse tema também, que muitas das vezes parece ser um tabu, né? Mas eu tenho certeza que muitas pessoas aí ouvindo, né, estão atentas, né, a essas informações, né, e que pode mudar, né, o rumo, né, da sua saúde e da sua qualidade de vida também.
0: Muito importante. Muito obrigada pela sua vinda. Como disse a ouvinte Marineuza, é sempre uma satisfação recebê-lo aqui. Esperamos que volte logo para a gente continuar falando de saúde. Obrigada pela sua presença. Deixa o Instagram para a gente.
1: Eu que agradeço, Sheila. Meu Instagram é @dr, né, doutor Fábio Cano, com K e dois N's. Né, e nos próximos dias teremos novidades. Né, Luiz Eduardo pode aguardar que teremos novidades no que tange o cuidado da saúde do homem aí. Vão vir novidades muito boas, inovações aí na saúde sexual do homem também.
0: Muito bom, muito obrigada pela sua vinda, doutor Fábio. O Momento Saúde vai ficando por aqui. Nós agradecemos a sua companhia, a sua confiança, e voltaremos amanhã, neste mesmo horário, com mais informações de saúde para você.
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1: São 12 horas e 29 minutos, 12h29. Estamos começando o nosso jornal Independência Informa. Estamos aqui pela Rádio Independência e Rádio Maravilha, que está em parceria. Estamos vivenciando hoje o 16 de setembro de 2026. Agora, nesse momento, estamos com 35 graus, com a sensação térmica de 36. A máxima vai para 36 graus, mas nunca fica só desses 36, né? Sempre dá um jeitinho de aumentar mais a temperatura, que atualmente está muito quente, e as pessoas têm que se cuidar aí para não ter mal-estar por conta da temperatura, as temperaturas elevadas, né? E aí as pessoas têm que se hidratar, não sair assim, sair à tarde só se necessário mesmo, porque o sol está muito quente, a umidade está baixa, né? E haja garganta, e haja tudo. E nós estamos por aqui e vamos com as nossas manchetes. Ontem, na sessão do STF, terminou meio sem saber, muita gente não sabe o que foi, como que terminou, mas terminou com o ministro Flávio Dino pedindo vista da sessão, quer dizer, adiando, né? Pedindo para adiar. Daqui a pouquinho nós vamos trazer essas e outras matérias relacionadas a essa repercussão bastante que está acontecendo, essa crise grave que está acontecendo no STF. Também nós vamos aqui que a Anvisa proíbe essas canetas emagrecedoras que vêm do Paraguai. Já já nós vamos trazer essa matéria aqui na Agência Brasil. Estamos com problema aqui no link, mas vamos ver se abre daqui para o término desse noticiário. Também nós vamos trazer aqui essa matéria, né, que 98% das mulheres muda sua rotina por conta da violência. São essas e outras até às 13. Eu sou Mara Lília, vou ficar com você na comunicação e também na técnica de som. Vamos com o nosso bloco de apoio antes de trazer nossas notícias. Voltamos já já.
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0: O plenário do Supremo Tribunal Federal terminou a sessão desta terça-feira sem definir se as apurações envolvendo os ministros Alexandre de Moraes e André Mendonça, no caso do Banco Master, vão ser julgadas juntas ou separadamente. A sessão foi interrompida depois de um bate-boca entre Mendonça e Gilmar Mendes, seguido de um pedido de vista de Flávio Dino. A discussão começou durante a fala do Procurador-Geral da República, Paulo Gonet. Ele agradeceu a Mendonça por reconhecer que não há irregularidades entre as mensagens trocadas por ele e o ex-banqueiro Daniel Vorcaro. Em resposta, o ministro disse que talvez deveria reavaliar sua conduta diante dos fatos conhecidos atualmente. Gilmar Mendes reagiu e acusou Mendonça de leviandade e desfaçatez.
1: É impressionante a desfaçatez desse sujeito.
2: A desfaçatez de Vossa Excelência.
3: Ministro,
2: me respeite.
3: Ministro André.
2: Isso aqui não é brincadeira, não estou chorando, não.
3: Ministro
2: aqui Fachin. Não tem choro, não.
3: Ministro Fachin.
2: Respeite.
3: Ministro Fachin, se Vossa Excelência, com todo
2: respeito. Eu preciso agora.
3: Não toma um minutinho, ministro. Não toma uma providência, eu vou pedir vista.
0: Dino interveio, classificou a condução da sessão pelo presidente da corte, Edson Fachin, como desastrosa e pediu vista. Antes da interrupção, Dino havia votado pela análise conjunta dos casos. Com a retirada desse voto, o placar ficou em 4-3 pela separação dos processos. Fachin, Mendonça, Luiz Fux e Carmen Lúcia votaram pela separação. Gilmar, Zanin e Moraes pela junção. Em sua argumentação, André Mendonça sustentou que não são as mesmas bases fáticas nos dois casos para reunir os processos em um único julgamento.
4: Entendo não haver as mesmas bases fáticas como foram referidas aqui. O que há em relação a mim foi um suposto relatório de inteligência que a própria imprensa divulga como fake, mas mais do que isso, um relatório ilegal com monitoramento, segundo se fala, e coleta seletiva de dados de ministro deste tribunal, de outras autoridades da República, numa atividade própria, como já referido neste tribunal, de uma PF paralela.
0: Moraes contestou Mendonça, disse que não houve monitoramento e afirmou que a veracidade das informações poderia ser verificada com o depoimento das testemunhas.
5: Não houve monitoramento algum. Com todo respeito, chega a ser patética essa alegação.
4: O documento fala isso.
5: O que há é um documento que já estava registrado. E como eu disse, presidente, é muito fácil saber se o que consta no relatório de inteligência é verdadeiro ou não. Basta intimar testemunhas.
0: Paulo Gonet defendeu a atuação do Ministério Público Federal e negou ter mantido contato próximo com Daniel Vorcaro. Também destacou que Mendonça reconheceu não haver elementos que apontassem para uma prática ilícita do procurador-geral.
6: Eu fico feliz que o ministro André Mendonça tenha reconhecido que não havia nada no que foi colhido que pudesse induzir a alguma prática de ilícito por parte do Procurador-Geral da República. E eu gostaria de deixar isso claro, até para evitar mal-entendidos. Seu objetivo, não existe, nem tive relacionamento de proximidade com o senhor Vorcaro. O único encontro que eu tive com o senhor Vorcaro se deu com várias autoridades em abril de 2024.
0: No fim da sessão, Carmen Lúcia lamentou o episódio e disse estar constrangida com o ambiente no Supremo. A ministra afirmou que o judiciário deveria transmitir tranquilidade e reconheceu que o próprio tribunal acabou gerando intranquilidade.
7: Eu me sinto um pouco até envergonhada, presidente, de, no momento em que o Brasil está a menos de 20 dias da eleição, estarem todos voltados a questões do Supremo, que são questões processuais em parte, com muita expressão e com questões graves mesmo, mas nós não garantimos o rigor e a serenidade que, no meu papel de cidadã e de juiz, eu deveria ter, talvez, ajudado mais a promover. O Poder Judiciário existe para tranquilizar o povo e nós geramos intranquilidade, acho. E essa é a minha percepção.
0: A definição sobre o rito de julgamento, portanto, continua pendente. O processo só volta ao plenário depois que Flávio Dino apresentar seu posicionamento. O prazo de pedido de vista é de 90 dias. Enquanto isso, a análise sobre a conduta de André Mendonça está prevista para 23 de setembro. Lembrando que a crise entre os ministros começou no início de setembro, depois que Mendonça retirou o sigilo de um relatório da Polícia Federal com mensagens entre Vorcaro e Moraes e informações sobre um contrato entre o Banco Master e o escritório da mulher de Moraes. Em resposta, Alexandre de Moraes divulgou outro documento da PF e questionou a atuação de Mendonça em investigações relacionadas ao caso. Da Rádio Nacional em Brasília, Pedro Lacerda.
8: Tá aí, né, gente? Acompanhamos um pouco, um resumo aí do que foi a sessão de ontem no STF, que era aí para ser julgado se o ministro André Mendonça e o ministro Alexandre Moraes, se era para ser julgado separado ou não. O resto foi que o voto saiu de 4 a 3, mas o ministro Flávio Dino pediu vista a questão, né, do voto e do qual foi estava sendo presidida a sessão pelo ministro Luiz Edson Fachin, que inclusive ele votou pelo julgamento separado, que foi o ministro Fachin, Luiz Fux, Carmen Lúcia e André Mendonça votaram pelo julgamento separado. Mas, mesmo assim, o ministro Flávio Dino pediu vista da sessão, né, da votação, porque, segundo ele, fica difícil de julgar nesses casos, porque quase todos os ministros estão falando assim, mais popularmente, estão encrencados com esse Vorcaro, né? Então, além das mensagens enviadas por Vorcaro ao ministro Alexandre Moraes, que ele alega que isso não aconteceu, que não se deve basear fatos em mensagens escritas em bloco de notas de telefone, diz que vai, na próxima semana, levar testemunhas, como não aconteceu. E, assim, fala-se muito em troca de mensagens entre Vorcaro e Alexandre de Moraes. Porém, só tem nas mensagens, no relatório da Polícia Federal, as mensagens enviadas por ele. E, segundo a polícia, que foi de Alexandre de Moraes, as deles era em visualização única. Então, visualização única não tem, né, gente? Não tem como, uma vez ouviu, já era. Então, não tem como recuperar, segundo a polícia, o relatório aí de Alexandre Moraes. Então, não tem mensagens de Alexandre Moraes para o Vorcaro, só tem a de Vorcaro para Alexandre de Moraes. Também está encrencado o filho do ministro Nunes Marques, que é o presidente do TSE, que é aí a turma do STF que coordena aí todo esse processo eleitoral, que é o Superior Tribunal Eleitoral. Também tem a questão do filho do Luiz Fux, também está encrencado com esse banqueiro. Então, é por isso que Flávio Dino justificou na sua fala, no seu voto, que realmente tem que ser analisado, e isso para depois das eleições, porque essa crise generalizada dentro do Supremo, assim, pertinho, às vésperas do primeiro turno, não é nada bom, não é nada saudável para a nossa democracia. Tem mais aqui algumas matérias relacionadas a esse assunto, mas o site da Agência Brasil não está aqui abrindo, né? Então, vamos para outras notícias, seguindo aqui com o nosso Independência em Forma. Amanhã a gente vai trazer mais sobre esse assunto que ainda vai render, viu, gente? Eu lembro que desde o começo do... Aliás, começo do ano, não. Final do ano passado, novembro, meados de novembro, a gente já começou a trazer aqui matéria com relação a esse banqueiro, esse vorcário aí, que acabou contaminando aí todos os poderes. Tem algo aí a ver com esse banqueiro. Vamos aqui, seguindo com nossas notícias. Está meio ruim aqui o negócio de site, de internet, mas vamos trazer aqui. Aproveitando e trazendo as notícias das eleições. Vamos trazer aqui.
9: Há menos de um mês para o primeiro turno das eleições, um acordo firmado entre o Tribunal Superior Eleitoral e o Ministério da Justiça e Segurança Pública estabelece diretrizes para o trabalho da Polícia Rodoviária Federal. O acordo foi firmado na noite desta terça-feira pelo presidente do TSE, ministro Cássio Nunes, e pelo ministro da Justiça e Segurança Pública, Wellington Silva, com o objetivo de garantir que todos os eleitores consigam se deslocar até seus locais de votação com segurança e sem interrupções indevidas. Ficou definido que o patrulhamento da PRF nas rodovias federais deve focar na proteção das pessoas e na fluidez do trânsito. A portaria determina que não aconteçam bloqueios desnecessários, que qualquer necessidade de bloqueio seja informada com antecedência à Justiça Eleitoral e que os veículos só devem ser parados para averiguação de infrações leves e se houver risco à vida ou à integridade física das pessoas. Pela primeira vez, o acordo inclui apoio logístico da PRF para enfrentar eventos climáticos extremos, principalmente por causa da possibilidade desses eventos ligados ao fenômeno El Niño neste ano. O clima adverso pode afetar a mobilidade e o acesso aos pontos de votação. A Polícia Federal, a Polícia Penal Federal e a Força Nacional também têm atuação prevista na portaria, de acordo com as atribuições de cada entidade. Tudo isso para garantir que mais de 158 milhões de eleitores tem o direito ao voto assegurado e com tranquilidade. São quase 2 milhões e 300 mil eleitores a mais que em 2022. Da Rádio Nacional em São Luís, Gabriel Correa.
10: Menores de 15 anos podem ser proibidos de utilizar as redes sociais nos países da União Europeia. A iniciativa será apresentada pelo bloco esta semana e é chamada de Kids Act. A Comissão Europeia deve exigir que as empresas de redes sociais, serviços de jogos online e inteligência artificial criem mecanismos de verificação de idade para impedir o acesso dos adolescentes com menos idade. A Comissão Europeia deve exigir que as empresas de redes sociais, serviços de jogos online e de inteligência artificial criem mecanismos de verificação de idade para impedir o acesso de crianças e adolescentes. Além disso, essas plataformas vão ter que desenvolver recursos de segurança para minimizar abusos e comportamentos que causem vício. Essas informações foram divulgadas pela Bloomberg News. A proposta estabeleceria 15 anos como idade mínima para abrir uma conta pessoal sem a supervisão dos pais. Para os menores de 3 a 13 anos, o acesso às redes sociais só poderá ocorrer para serviços desenvolvidos especificamente para o público infantil e com a supervisão dos pais. Já aqueles dos 13 aos 14 anos vão poder ter contas convencionais, mas com possíveis limites diários de tempo de uso e controle de adultos. Da Rádio 2, Fabiola Altran.
11: Uma pesquisa da Confederação Nacional de Dirigentes Lojistas e do SPC Brasil mostra que um em cada quatro consumidores não soube informar quanto gastou na última compra realizada pela internet. Entre aqueles que conseguiram indicar o valor desembolsado, o ticket médio foi de R$ 225,00, praticamente o mesmo registrado em pesquisa semelhante realizada no ano passado. Ao mesmo tempo, o número médio de pedidos feitos por mês aumentou de 4 4,6 para 5,1 compras. Segundo o levantamento, o resultado sugere que os gastos no comércio eletrônico estão cada vez mais distribuídos em várias transações menores, em vez de concentrados em uma única compra. Entre os produtos mais adquiridos estão refeições por delivery, roupas, medicamentos, cosméticos e artigos para casa. A pesquisa destaca que a dificuldade para lembrar o valor da última compra não significa necessariamente falta de controle financeiro. Fatores como pagamentos parcelados, uso de créditos e realização de diversas compras em um curto período podem dificultar a lembrança do valor exato. O estudo também aponta que esse comportamento tende a ser mais comum entre consumidores mais jovens que utilizam diferentes aplicativos, marketplaces, redes sociais e serviços de entrega ao mesmo tempo. Para especialistas, acompanhar o volume total do gasto ao longo do mês por meio de aplicativos bancários, faturas e ferramentas de controle financeiro, por exemplo, pode ser mais importante do que observar apenas o valor de cada compra isoladamente. Da Rádio 2, Milena Abreu. Uma pesquisa da Confederação Nacional de Dirigentes Lojistas e do SPC Brasil mostra que um em cada quatro consumidores não soube informar quanto gastou na última compra realizada pela internet. Entre aqueles...
12: A prova nacional docente, a PND 2026, será realizada no próximo domingo em mais de 800 cidades de todo o país. Os portões serão abertos ao meio-dia e fechados à 1 da tarde, no horário de Brasília. Com duração total de 5 horas e meia, a avaliação começa à 1:30 da tarde e termina às 7 da noite. Participam do exame estudantes que estão concluindo cursos de licenciatura inscritos no ENAD 2026 e também profissionais já formados que desejam ingressar na carreira docente na rede pública de ensino. Os candidatos devem consultar com antecedência o local da prova no cartão de confirmação da inscrição disponível na página do participante. O documento reúne informações como endereço, data, horário e eventuais atendimentos especiais autorizados pelo INEP. A recomendação é levar o cartão impresso no dia da avaliação. Para entrar no local de prova, será obrigatório apresentar um documento oficial com foto. Também é preciso levar caneta esferográfica preta de material transparente. Celulares e outros aparelhos eletrônicos deverão permanecer desligados e guardados em envelope lacrado, que só poderá ser aberto após a saída definitiva do local. A prova nacional docente é composta por duas etapas. A primeira inclui 30 questões objetivas e uma redação. Já a segunda reúne 50 questões de múltipla escolha relacionadas à área de formação do participante. Neste ano, a prova passa a contemplar 21 áreas de licenciatura, incluindo novas opções como teatro, dança, ciências naturais e letras espanhol. Além de incentivar a realização de concursos públicos, a prova nacional docente busca aperfeiçoar os processos seletivos para professores e contribuir para a ampliação de profissionais qualificados na educação básica brasileira. Com informações da Agência Brasil, da Rádio Nacional no Rio de Janeiro, Tatiana Alves.
13: Em março de 2026, entrou em vigor o ECA Digital, também conhecido como Lei Felca, que atualizou a proteção de crianças e adolescentes no ambiente virtual com novas regras para aplicativos, jogos e redes sociais. Para o advogado especialista em direito digital, Felipe Moreira, a maior novidade é a responsabilidade compartilhada entre as plataformas, as famílias e o próprio Estado. Mecanismos mais rígidos, maior controle e fiscalização.
14: A criação de mecanismos de aferição de idade confiáveis, não mais sendo possível aquela utilização de sou maior de 18 anos com um simples clique. A criação de verificação de padrões, né, de segurança maiores também nesses jogos. E, em especial, o que criação de mecanismos de fiscalização por parte dos pais das atividades que vêm sendo desenvolvidas por seus filhos.
13: Antes do Estatuto da Criança e do Adolescente Digital, para entrar em sites restritos, bastava digitar uma data de nascimento que podia ser falsa para atestar a idade. Agora, quem tem menos de 18 anos não pode apostar online. E menores de 16 anos só podem usar redes vinculadas a responsáveis. O ECA Digital proíbe também o acesso às loot boxes, caixas com itens aleatórios pagos que se assemelham a jogos de azar. A advogada Luana Mendes, conhecida como Doutora Gamer, diz que o controle parental não significa apenas um não, mas educação digital.
15: Educação digital é ensinar para a criança a identificar situações que são perigosas, como, por exemplo, não fornecer informações pessoais, não conversar com desconhecidos, denunciar comportamentos abusivos. E o que eu acho que é mais importante é a criança se sentir segura a ponto de procurar um adulto quando alguma situação dentro do jogo, dentro do ambiente digital, gerar medo e desconforto.
13: Aliás, o Estatuto também amplia a responsabilidade das instituições de ensino, que devem reforçar a cidadania digital e podem ser responsabilizadas em caso de omissão diante de cyberbullying. Influenciadores mirins não podem fazer publicidade velada. A psicóloga Mariana Kell avalia que esse tipo de publicidade é um risco.
16: Quando o anúncio ele vem na voz de um influenciador que esse jovem acompanha diariamente, ele não é processado como publicidade. Ele é processado como uma recomendação de alguém de confiança.
13: Para Felipe Moreira, a legislação é suficiente, mas precisa ser cumprida.
14: Essa regulamentação, né, dessa lei seja efetivamente cumprida e observada tanto pelo poder público, no seu âmbito fiscalizatório, quanto pelas empresas que atuam no setor.
13: E no caso dos adultos? Quem explica é a advogada Luana Mendes.
15: No caso dos adultos, aplicam-se as regras do Código de Defesa do Consumidor, da Lei Geral de Proteção de Dados e, principalmente, das regras de responsabilidade civil. Se demonstrada alguma prática abusiva por parte da plataforma de jogo, falha de informação ou mecanismo que explore indevidamente a vulnerabilidade daquele consumidor, estamos diante de uma situação que é possível de responsabilização.
13: O marco legal dos games regulamenta a fabricação, o desenvolvimento, a importação e a comercialização de jogos eletrônicos no Brasil. Felipe Moreira considera mais uma lei de proteção a crianças e adolescentes.
14: Com relação ao marco legal dos jogos eletrônicos, entendo que trata-se de mais uma legislação importante na proteção de crianças e adolescentes, pelo fato dessa lei também trazer aí diversos requisitos de design, né, para evitar o design aditivo, né, das crianças e adolescentes e impedir um vício naquele jogo.
13: O marco legal dos jogos eletrônicos exclui jogos de azar, bets e poker online. A regulação e fiscalização deles ficam especificamente com a Secretaria de Prêmios e Apostas do Ministério da Fazenda, como explica Luana Mendes.
15: Que as apostas e as bets possuem uma legislação própria que não se confunde juridicamente com o jogo eletrônico em si, porque elas não têm nenhuma relação com a habilidade dos jogadores, mas são apenas condicionadas ao risco da própria atividade de apostar.
13: No caso da ludopatia, o advogado Felipe Moreira explica que não há no ordenamento jurídico brasileiro regras específicas, mas a questão vem sendo endereçada aos tribunais.
14: Certamente essa questão vem sendo endereçada pelos tribunais, com diversas decisões já favoráveis a consumidores que conseguem comprovar a ocorrência de ludopatia, né, que é o vício em jogos, com algumas decisões já indicando que os jogos online ou as próprias bets devem criar mecanismos de verificação de que alguém, né, ou que aquela pessoa está jogando de modo excessivo ou de modo a permitir um gasto excessivo de seu patrimônio naquele jogo.
13: E na próxima reportagem a gente fala como as bets são consideradas um grave problema de saúde pública com impacto no SUS. Com edição de Paula de Castro, produção de Luciene Cruz e sonoplastias de Guiberto Martins, da Rádio Nacional em Brasília, Ana Lúcia Caldas.
17: São 13 horas e 6 minutos. Vamos concluir por aqui o nosso Independência Informa, que volta agora amanhã, meio-dia 26. Estamos por aqui depois da propaganda eleitoral gratuita, né? Nós. nós estaremos de volta com o nosso Independência em Foco. Então, marca aí. São 13 horas e 7. Então, sempre estamos aqui até encerrar aí o período eleitoral com o nosso Independência em Forma, meio-dia e 26. Vou deixar vocês com o especial, mas antes nós temos aqui o nosso bloco de apoio, nosso segundo bloco de apoio, e depois nós temos um especial. Vamos aqui com um pedido com músicas internacional, né? Uma hora aí de muita música boa internacional para você curtir. Pedido aqui da nossa amiga Marlene de São Paulo, está sempre nos acompanhando aqui pela Maravilha, pela Independência, e ela pediu hoje para curtir músicas internacional até às 14 horas. E até amanhã. Boa tarde.
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E eu volto agora com você, exatamente 2 horas e 2 minutos. Te desejo uma ótima tarde de quarta-feira, abençoada por Deus, tá bom? E a gente inicia o nosso programa de hoje. Me mande a sua mensagem e participe aqui comigo, que nessa sequência musical a gente curte muita música boa. A gente curte agora com a Mari Fernandes, Não Era o Vinho, com o Zé Vaqueiro, Flash. E Eu Sou o Desejo, Você é a Paixão, com Zé Felipe.

Eu volto agora com você, exatamente 2h11. Mande a sua mensagem, participe aqui comigo, que eu estou aguardando você. Nessa sequência, a gente vai curtindo Não Vou Mais Te Procurar, com Iguinho e Lulinha, com Juan Rodrigues, é Banho de Chuva, e com Zé Neto e Cristiano, Plano C.

0: Quando alguém te despreza muito, o coração vai calejando. Não é verdade, Cristiano?
1: A gente vai aprendendo.
0: Como esquecer alguém?

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E faça sua participação que eu estou aguardando você aqui nessa tarde, tá bom? E nessa sequência musical a gente curte com o Tarcísio do Acordeão, Ligações Carentes, com Vitor Santos e Pablo, Anjo e com Tiaguinho Desencana.

0: Volto agora com você, exatamente 3 horas 54 minutos, já finalizando o nosso programa. Para fechar com chave de ouro o nosso programa de hoje, a gente curte Retrato com o Vitor Santos. E já já eu volto trazendo muito forró e muita cantoria aqui nessa tarde. Só não desligue o seu rádio, não saia do seu telefone, do Hotnet agora, tá bom? Que eu tô aguardando você pra mais uma seleção com muito forró nessa tarde.
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tarde especial pra você, tudo bem? Eu me chamo Cátia Oliveira, esse é o nosso Sertão em Campo, iniciando aqui nessa tarde de quarta-feira. E você vai mandando a sua mensagem, vai participando aqui comigo, que eu tô aguardando você aqui nessa sequência musical, tá? O telefone para contato é o 88998029285. Nessa sequência, a gente inicia esses forrós com alguns aqui já muito bons para acelerar essa tarde, tá bom? Então me conta o que você quer ouvir aqui nessa tarde. A gente ouve agora Curva Perigosa com Forró Balancear, Naquela Mesa com Zezo e Natan, e Cê Volta com Zé Vaqueiro e Wesley Safadão.

0: nacional, Portinha de Vaquejada.
1: E eu volto agora com você, 4 horas 11 minutos. Me mande a sua mensagem, participe aqui comigo, que eu estou aguardando você, tá? Nessa sequência, a gente vai curtindo depois das 6, com o Forró Balancear. Ainda Te Amo, com Michele Andrade e Calcinha Preta. Com Júnior e Jorge e Tarcísio do Acordeão, 2 da manhã.

0: coisa boa. Parabéns. Seu gordinho da Cisa Acordeão.
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2: E eu volto agora com você, exatamente 4 horas 31 minutos. Vou falando aqui com o nosso amigo ligadinho com a gente na Pelo Sinal, Joel. Boa tarde, Joel, tudo bem?
3: Boa tarde, Cátia Oliveira. É o Joel aqui da Avenida Pelo Sinal. Cátia Oliveira, eu gostaria de pedir aí dois forró com um trio nordestino. Um dos forró é na emenda, amarra a corda direita. E o outro forró é tamanco de mulher. E ofereço para todos vocês da rádio, todos os ouvintes que é na escuta do programa, e uma boa tarde de quarta-feira, abençoada por Deus, para nós todos.
2: Tá certo, meu amigo, obrigada. Não sei se eu vou achar o tamanco de mulher com o trio nordestino, mas a gente vai curtindo na emenda e já eu volto, tá bom, Joel? Se eu não conseguir com o trio nordestino, eu vou colocar aqui com os três do Nordeste, tá bom?
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5: Atenção, pessoal! Esse ano vamos ver.

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Você manda sua mensagem, participa, que a gente já iniciou aqui as nossas cantorias com muita alegria aqui pra você. A gente curte agora nessa sequência Loureiro da Saudade, com Hipólito Moura, Flor do Mucambo.

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2: E eu volto agora com você exatamente 5 horas 18 minutos. E eu vou falando aqui com o nosso amigo Seu Zuca. Boa tarde, Seu Zuca, tudo bem?
3: Boa tarde, cabelo feio. Tá pedindo duas canções, A Lua e o Pé de Dona Caru. Pedindo da Cabocla, o Deus, Anás, o Ed, lá da Mutuca, e para vocês da rádio, viu? Boa tarde.
2: Obrigada, Seu Zuca. Um abraço especial para o senhor. Obrigada pelo carinho da audiência e da participação aqui comigo, tá bom? Seu Zuca, como a gente acabou de colocar a música, a canção da Lua, eu vou oferecer então para o senhor, que o senhor já tinha pedido, meu pé de mandacaru, e ofereço em especial a canção Casa Amarela, tá bom? Com Antônio Jocélio. Um abraço para o senhor. Obrigada pelo carinho da sua audiência e da sua participação. E a gente vai curtindo essa sequência musical.

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4: Eu volto agora com você, exatamente 5 horas e 30. Eu volto agora com você, exatamente

0: E eu volto agora agradecendo o carinho da sua audiência e da sua participação aqui nessa tarde. Se Deus quiser, amanhã a gente se encontra novamente aqui a partir das 14h, tá? Então fique com Deus, até amanhã e tchau, tchau.
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2: Cordeiro de Deus que tira o pecado do mundo, faça com que cada um de nós possamos encontrar a verdadeira paz, o verdadeiro amor. Possamos perdoar para ser perdoados. Que a gente possa amar para ser amado. Cordeiro de Deus, dai-nos força para caminhar, lutar em busca de um mundo diferente, de paz, amor e justiça.

Pai Santo, Pai Misericordioso, diante de Ti queremos entender o que o Senhor quer de cada um de nós. Somente entrando na intimidade de Deus, com Deus, nós podemos entender o que o Senhor quer. E somente, Pai, prostrando diante dos seus pés, nós podemos entender o que o Senhor quer de cada um.

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2: 18 horas e 6 minutos.

Viva Jesus! Maria de Nazaré, Mãe de Deus e Nossa Mãe, ensina-nos a ser servos do Senhor, servos por amor, como tu fostes, ó Mãe. O Todo-Poderoso fez grandes coisas em teu favor. E nós te agradecemos, ó Mãe querida, por interceder por todos nós nestes 8 anos de evangelização e conversão. Obrigado, ó Mãezinha.

cada um possa se tornar como criança nas mãos de Deus. Só assim nos sentiremos seguros nas mãos e nos braços de Deus. E em tuas mãos, ó Pai, que nós queremos nos entregar. Todos dançando.

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1: 18:25.
2: Vamos cantar bem forte para Deus, abrir o nosso coração verdadeiramente, a nossa alma, todo o nosso ser, para o nosso Deus.

Reze com Deus. Ore com Deus nesse momento. Porque Ele está aqui na nossa família. Ele está aqui na nossa comunidade. Seja qual for o seu problema, para Deus,

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1: 18 horas e 56 minutos.

0: Fala, Noronha.
1: A lei sancionada nesta quarta-feira cria uma política nacional voltada a minerais considerados estratégicos para o país, além de estabelecer incentivos fiscais e instrumentos de financiamento para o setor. Márcio Elias Rosa, ministro do Desenvolvimento, Indústria, Comércio e Serviços, detalhou como a norma pode ser utilizada para fomentar a atividade industrial do país.
2: São 51 artigos, 9 instrumentos legais, todos eles associados àquilo que é essencial. E é essencial desde a lavra, pesquisa, o beneficiamento, a transformação, a mineração urbana. Ou seja, nós estamos falando de uma atividade integrada e de uma política que quer transformar o que nós já temos em abundância em inovação e assim ampliar a nossa competitividade industrial.
1: Minerais críticos são aqueles necessários a setores importantes da economia e cujo abastecimento possa estar sujeito a risco, seja pela dependência externa ou outras questões geopolíticas. Um exemplo é o potássio, utilizado na produção de fertilizantes e essencial para a agricultura. Já os minerais estratégicos são essenciais para o desenvolvimento tecnológico, com redução de emissões de gases do efeito estufa. As terras raras, por exemplo, fazem parte desse grupo e são utilizadas na produção de diferentes tecnologias, como na fabricação de celulares, carros elétricos e turbinas eólicas. O ministro de Minas e Energia, Alexandre Silveira, disse que será possível avançar no processamento desses recursos naturais.
3: A norma contribui também para a neoindustrialização, oportunidade que não está somente na extração. Reside especialmente na capacidade de instalar no Brasil as etapas de beneficiamento, de separação, de refino, de transformação e de elaboração de materiais avançados de componentes e produtos industriais.
1: Para coordenar as ações, foi criado o Conselho Nacional para a Industrialização de Minerais Críticos. O colegiado terá entre suas atribuições a definição de prioridades e o acompanhamento de projetos considerados estratégicos, como explica a ministra Miriam Belchior, da Casa Civil.
4: Que ele possa definir regras claras e a agilidade necessária nas suas decisões, para que os investimentos possam ocorrer da maneira mais rápida possível. E é por essa razão que o Conselho vai contar, além de todos os ministérios envolvidos, que serão 13, também representação dos governos estaduais, municipais, do setor industrial, do setor de mineração e da academia.
1: A lei também cria um fundo garantidor, visando reduzir riscos e ampliar a capacidade de investimento no setor. E o Programa Federal de Beneficiamento e Transformação de Minerais Críticos Estratégicos. Com ele, as empresas poderão transformar em crédito fiscal até 20% de seus gastos com beneficiamento, transformação e mineração urbana. Reportagem Gabriela Noronha.
5: O Ministério dos Transportes apresentou um novo modelo de chamamento público para a exploração de trechos ferroviários ociosos, desativados ou em processo de devolução.
6: Ele permite que empresas privadas explorem a malha ferroviária pública por meio de contratos de autorização.
7: Cerca de 10 mil quilômetros de ferrovias ociosas, desativadas ou subutilizadas poderão voltar a operar no país. O Ministério dos Transportes apresentou na B3, em São Paulo, um modelo para atrair empresas interessadas em explorar esses trechos. A proposta prevê chamamentos públicos para apresentação de projetos de requalificação da malha ferroviária. Nos trechos selecionados, o interessado terá 2 anos para desenvolver o projeto e poderá propor soluções para transporte de cargas ou passageiros. Os contratos poderão ter prazo de até 99 anos. Segundo o ministro de Portos e Aeroportos, Tomé Barros, a proposta contempla o aperfeiçoamento logístico dos trechos.
8: No estudo que a gente contratou, aponta um volume de carga muito grande, que hoje está por caminhão.
0: Então a meta nossa é diminuir custo logístico, aumentar a participação do modal ferroviário, abrindo possibilidades. Então assim, a gente acha que vai ter muita gente interessada e vai ter, pelo menos eu vou trazer um olhar do mercado para os trechos que existem hoje. Tô dando um destino e uma, buscando um caminho para essa quantidade de quilômetros que eu tenho em desuso no país.
7: A carteira inicial reúne 7 ferrovias de linha curta, conhecidas como short lines, além de trechos de menor extensão conectados à malha ferroviária nacional. Entre os trechos estão as ligações entre Brasília e Lusiânia e entre Campina Grande e Cabedelo, além de linhas nos estados do Rio Grande do Sul, Minas Gerais, Goiás e São Paulo. A recuperação dos trechos poderá envolver investimentos privados e recursos públicos, quando houver interesse e viabilidade. A proposta prevê ampliar a utilização da malha ferroviária e integrar diferentes regiões do país. Reportagem Pablo Mundim.
5: País de norte a sul, enfrentando o sol, a chuva e a distância da família para garantir que o Brasil não pare.
8: Seja levando o alimento que chega à nossa mesa, o combustível que move nossas cidades ou remédios que salvam vidas.
5: No Dia Nacional do Caminhoneiro, a Voz do Brasil presta uma homenagem aos mais de 4 milhões de motoristas que fazem das rodovias o seu sustento e a engrenagem que ajuda a mover o país.
8: Para celebrar a data, a Polícia Rodoviária Federal realiza ações educativas de saúde e faz um alerta. Neste ano, aumentaram as estatísticas de sinistros de trânsito envolvendo caminhões, mortes e feridos nas rodovias federais.

0: caminhoneiro Senito Pereira, nasceu no interior do Paraná, mas há 26 anos sua casa é todo o Brasil.
1: O ofício é quase uma tradição de família. 5 irmãos, 1 filho e 1 sobrinha ganham a vida transportando carga nas estradas do Brasil.
0: E hoje nós preparamos uma reportagem dando dicas para viagens seguras.
1: Só para se ter uma ideia, de janeiro a julho, 1.681 pessoas morreram nos sinistros de trânsito em que caminhões estavam envolvidos. Número 4,54% maior que o registrado no mesmo período do ano passado. Eu

0: clareia às primeiras horas da manhã, quando Senito Pereira desperta para mais um dia de trabalho. Ele deixa a boleia, acende o fogareiro e faz um café. Para ele, que passa os dias na estrada, o caminhão é um pouco de tudo: meio de transporte, fonte de renda e casa. Antes de dar partida, o caminhoneiro, nascido em Curiúva, no interior do Paraná, sempre confere se está tudo em seu lugar.
1: Primeiro eu dou uma olhada, né? Como é que tá óleo, água, essas coisas, que é o dever da gente, né? Quando ele tem um probleminha, a gente já cuida de levar na oficina, né? Tudo tem que estar em cima, manutenção do caminhão em primeiro lugar.
0: Além dos cuidados com a manutenção do veículo, a Polícia Rodoviária Federal faz outras recomendações aos caminhoneiros para que trafeguem com segurança. A atenção deve ser redobrada com os veículos menores por conta da grande quantidade de pontos cegos. Consumo de álcool ou drogas antes de dirigir, carga muito pesada e amarração incorreta da carga são causas de acidentes graves na estrada, segundo Estênio Pires, coordenador geral de segurança viária da PRF. Ele também alerta para o perigo do excesso de velocidade.
2: É um veículo desse que transporta dezenas de toneladas, tem um comportamento muito diferente de um veículo de passeio, um veículo pequeno. Para se fazer a frenagem total, leva um espaço muito grande. Se estiver em excesso de velocidade, muito mais, podendo provocar grandes tragédias.
0: A lei dos caminhoneiros, que regulamenta a profissão no país, estabelece regras para a jornada de trabalho e para proporcionar descanso seguro a esses profissionais, há pontos de parada localizados ao longo das rodovias. Nos contratos de concessão, eles devem aparecer pelo menos a cada 400 quilômetros. Postos de gasolina e outros estabelecimentos privados também são habilitados a oferecerem o serviço, mas nesse caso podem fazer uma cobrança pela utilização da área. De acordo com Viviane S., secretária nacional de transporte rodoviário do Ministério dos Transportes, essas paradas também ajudam a prevenir acidentes.
3: A gente consegue colocar áreas adequadas e seguras para que os caminhoneiros e caminhoneiras possam descansar, cumprir a legislação que impõe aí horas de descanso e com isso seguir uma viagem mais tranquila, e efetivamente isso tem um impacto então na redução no número

0: caminhoneiro Senito Pereira, do início desta reportagem, conta que apesar de a vida na estrada ser marcada por vários desafios, também é uma alegria desbravar melhor o Brasil.
1: A gente conhece tudo, né? A gente ouve falar numa cidade lá, opa, mas essa eu conheço, já passei, né? E conhece todo o desenvolvimento do Brasil, né? Hoje a gente tem uma potência muito grande.
0: A lei dos caminhoneiros também determina que é direito desses trabalhadores ter acesso gratuito a programas de formação e aperfeiçoamento, contar com sistema único de saúde para atendimento e receber proteção do Estado contra ações criminosas.

0: bancos e instituições de pagamento terão que adotar medidas para identificar e interromper operações ligadas a casas de apostas não autorizadas.
1: A determinação está em uma portaria publicada esta semana, que também prevê o bloqueio ou encerramento de contas usadas por operadores irregulares.
2: Uma portaria do Ministério da Fazenda estabelece novos procedimentos para suspender transações financeiras relacionadas à exploração irregular de apostas de cota fixa. Entre as ações previstas estão a identificação dos meios utilizados por operadores irregulares para receber valores e a interrupção do fluxo financeiro destinado a essas atividades. A norma também permite o bloqueio de contas e o impedimento de novas transações relacionadas à exploração irregular de apostas. A medida fortalece a cooperação entre regulação, fiscalização e sistema financeiro no enfrentamento do mercado ilegal. No Brasil, somente empresas autorizadas pela Secretaria de Prêmios e Apostas do Ministério da Fazenda podem operar nacionalmente. Desde janeiro de 2025, os sites autorizados utilizam o domínio .bet.br. Todos os detalhes da portaria estão disponíveis no portal gov.br/fazenda. Thaís de Araújo, para a Voz do Brasil.
0: As plataformas digitais com mais de 1 milhão de usuários menores de 18 anos deverão publicar relatórios com informações sobre as medidas adotadas para a segurança, a privacidade e a proteção desse público.
1: As empresas têm até esta quinta-feira, dia 17 de setembro, para divulgarem essas informações.
3: Os relatórios das empresas devem mostrar uma prestação de contas à sociedade e ao poder público das medidas adotadas para a proteção de menores de 18 anos no ambiente digital. O relatório deve apresentar informações sobre denúncias e os encaminhamentos dados, moderação de conteúdos e contas, medidas de proteção de crianças e adolescentes, proteção de dados e privacidade, além dos mecanismos de consentimento parental e da avaliação e gestão de riscos à segurança e à saúde desse público. A data limite para publicar o documento é 17 de setembro. A obrigatoriedade vale para as plataformas com mais de 1 milhão de usuários cadastrados menores de 18 anos. E esse primeiro relatório deve abranger o período de 1º de janeiro a 30 de junho de 2025. Lorena Gilberte Coutinho, diretora da Agência Nacional de Proteção de Dados, a ANPD, destaca que o relatório é importante para famílias, pesquisadores e toda a sociedade, além dos órgãos de proteção.
4: Esse tipo de instrumento, ele vai possibilitar que pesquisadores, até que pais e famílias possam ter, né, um maior esclarecimento sobre, né, se essas plataformas estão recebendo muitas denúncias. É também um instrumento importante para que os próprios pais e responsáveis possam fazer escolhas, controlar mais quais aplicativos os seus filhos utilizam, né, e como fazer esse tipo de controle.
3: A plataforma Discord teve a funcionalidade de transmissão ao vivo suspensa no Brasil até que a empresa comprove a adoção de medidas para proteger crianças e adolescentes. A medida faz parte do processo de fiscalização instaurado pela ANPD para apurar possíveis falhas na proteção desse público no ambiente digital. E além do Discord, a agência segue com a fiscalização e o monitoramento, inclusive de lojas de aplicativos. É o que explica Lorena Gilberte Coutinho.
4: Para verificar a adoção de sinais de idade, né, os mecanismos de verificação de idade por parte de lojas de aplicativos e sistemas operacionais em relação às empresas Apple, Google e Microsoft.
3: A ANPD recebe denúncias de violação pela página na internet gov.br/ANPD. Reportagem Luciana Colares de Holanda.
0: As Forças Integradas de Combate ao Crime Organizado deflagraram hoje operação em 19 estados.
1: O objetivo é o enfrentamento ao tráfico de drogas e de armas, à lavagem de dinheiro e a organizações criminosas violentas.
0: As decisões judiciais determinaram bloqueios superiores a 508 milhões de reais, incluindo imóveis, veículos, ativos financeiros e outros bens vinculados a organizações criminosas investigadas.
5: As Forças Integradas de Combate ao Crime Organizado, as FICOS, deflagraram nesta quarta-feira a Operação Força Integrada 4, com ações simultâneas em 19 estados. Ao todo, foram expedidos 173 mandados de busca e apreensão, além de 44 prisões em flagrante durante as diligências. A operação investiga crimes como tráfico de drogas e armas, lavagem de dinheiro, homicídios, extorsão e atuação de organizações criminosas violentas. As decisões judiciais também determinaram o bloqueio de mais de 508 milhões de reais em bens e ativos financeiros. Até agora, 29 imóveis e 18 veículos foram apreendidos, além de armas, munições e drogas. Claudimário Carvalho, para a Voz do Brasil.
1: Com a marcação de procedimentos, reajustes e outras dificuldades com planos de saúde estão entre as reclamações dos consumidores.
0: Para orientar quem enfrenta esse tipo de situação, a Agência Nacional de Saúde Suplementar, a ANS, oferece canais gratuitos de atendimento. Confira na reportagem.
6: A gestora Karen Nascimento tem plano de saúde há muito tempo, mas sempre tem problemas com ele, principalmente com a marcação de procedimentos.
7: Sempre atraso de agendamentos, procedimentos que não são autorizados no tempo hábil.
6: Já o funcionário público Manuel Freire reclama dos aumentos do plano de saúde, que considera abusivos.
8: Todo ano aumenta e a oferta, você não sabe se a rede aumenta, se a rede diminuiu.
6: Para solucionar problemas e reclamações como estas, a Agência Nacional de Saúde Suplementar, ANS, disponibiliza um serviço gratuito para orientar os consumidores sobre seus direitos e as regras dos planos privados de saúde no Brasil. A diretora de fiscalização da agência, Eliane Medeiros, explica qual o primeiro passo.
9: Quando o consumidor tiver um problema com o plano de saúde, a primeira orientação é procurar a própria operadora e guardar o número do protocolo desse atendimento. Agora, se o problema não for solucionado, aí ele pode procurar a ANS e registrar uma reclamação. A reclamação é encaminhada à operadora, que tem até 5 dias úteis para solucionar problemas de atendimento de saúde, como negativa de cirurgia, exame ou consulta.
6: Eliane Medeiros alerta ainda que, ao contratar um plano de saúde, o consumidor deve ficar atento às regras pré-estabelecidas.
9: É importante que o consumidor conheça bem as características do plano que contratou. Também é importante guardar o contrato e qualquer outro documento relacionados ao plano. Conhecer previamente as regras do plano também é uma forma de exercer seus direitos.
6: Em caso de qualquer problema com o plano de saúde, o cidadão dispõe de 3 canais principais para fazer uma reclamação: pela internet, no site da ANS, no endereço gov.br/ANS, ou por telefone, gratuitamente, no número 0800-701-9656, de segunda a sexta-feira, das 9 às 17 horas. Para pessoas com deficiência auditiva, o número é 0800-021-2105. Mas se a pessoa preferir fazer a reclamação presencial, é preciso agendar o atendimento nos núcleos de fiscalização da ANS. Reportagem Cleide Lopes.
1: Da parcela de setembro do Bolsa Família tem início nesta quinta-feira.
0: O Ministério do Desenvolvimento Social, Família e Combate à Fome informa que a greve dos bancários não vai interferir no repasse.
1: Nesta quinta-feira, dia 17, tem início os repasses do Bolsa Família de setembro. As transferências ocorrem até o dia 30 deste mês. O pagamento é feito de acordo com o último dígito do número de identificação social, o NIS, que cada beneficiário tem no cartão do Bolsa Família. Recebem primeiro famílias com o NIS terminado em 1 e assim sucessivamente até o NIS final 0. Este mês, o valor médio do benefício é de R$ 678. R$ 5,18. Para verificar a situação do benefício, extratos e valores, o beneficiário pode consultar os aplicativos do Bolsa Família e Caixa Tem. O Disque Social pelo número 121 também está disponível para atendimento ao público. A ligação é gratuita de todo o Brasil. O Ministério do Desenvolvimento e Assistência Social, Família e Combate à Fome informa que a greve dos bancários, que envolve a Caixa Econômica Federal, não afeta os pagamentos do Bolsa Família, que vão ocorrer normalmente. Reportagem Érica Brás.
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0: E agora com o Minuto do TCU e em seguida as notícias do Poder Judiciário e do Congresso Nacional. Uma boa noite.
10: Boa noite, até amanhã.
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1: O Tribunal de Contas da União avaliou os pagamentos de benefícios do Regime Geral da Previdência Social feitos em 2025. A fiscalização envolveu mais de 900 bilhões de reais. 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O tribunal determinou que o Ministério da Previdência e o INSS criem mecanismos para verificar, de forma periódica, se essas concessões continuam regulares. O INSS também deve adotar medidas para evitar o pagamento de aposentadorias por incapacidade permanente a pessoas que estejam trabalhando. 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
13: Supremo decide que venda interestadual de combustíveis não exige cancelamento de créditos de ICMS.
14: STJ fixa tese sobre uso de provas do inquérito e validade do testemunho indireto na pronúncia.
13: Mais de 99% dos pedidos de candidatura já foram julgados pela Justiça Eleitoral.
14: Boa noite, eu sou Arthur Filho.
13: E eu sou Walter Lima.
14: Os ministros do Supremo Tribunal Federal decidiram que a venda de combustível derivado de petróleo para outro estado não exige o cancelamento dos créditos de imposto sobre circulação de mercadorias e serviços, ou ICMS, gerados nas operações anteriores realizadas dentro do estado de origem.
13: A decisão foi tomada em sessão virtual no julgamento de um recurso extraordinário. Por se tratar de matéria com repercussão geral reconhecida, a tese fixada deverá ser aplicada pelos demais tribunais do país.
14: A situação analisada no julgamento diz respeito a empresas que compram produtos de outra empresa do mesmo estado, operação em que há cobrança de ICMS e geração de crédito para a distribuidora.
13: Quando parte dos produtos é posteriormente vendida por outro estado, não há incidência de ICMS. Assim, a discussão consistia em saber se o estado de origem pode manter o imposto cobrado nas operações internas anteriores e se a distribuidora deve estornar o crédito na operação interestadual.
14: STJ fixa tese sobre o uso de provas do inquérito e validade do testemunho indireto na pronúncia.
13: Como o julgamento foi pelo rito dos repetitivos, o entendimento valerá para casos com o mesmo tema em todo o judiciário. Fátima Uchoa.
15: A pronúncia é a decisão judicial que avalia se o acusado de crime doloso contra a vida, como matar alguém, será julgado pelo tribunal do júri. O magistrado verifica se o suposto crime ocorreu e se há indícios de que o acusado participou dele. Para o STJ, a pronúncia não pode se basear exclusivamente em provas colhidas durante o inquérito policial. Nem esse pronunciamento judicial pode ser feito só com apoio de testemunho indireto, ou seja, de quem apenas ouviu dizer que o fato ocorreu. Mas o tribunal reconheceu aconteceu que o testemunho indireto pode ser mais relevante como prova em contextos como criminalidade organizada e tentativa de silenciamento da vítima ou de testemunha. O relator foi o ministro Reinaldo Soares da Fonseca.
14: Acordo de 193 milhões de reais beneficia quase 800 trabalhadores.
13: A ação faz parte da Semana Nacional da Execução Trabalhista, mutirão promovido pela Justiça do Trabalho para acelerar o pagamento de dívidas judiciais trabalhistas. Rafael Silva.
16: 761 trabalhadores fecharam por meio do Sindicato dos Petroleiros um acordo de 193 milhões de reais com a Petrobras. E eles são apenas alguns dos milhares de trabalhadores beneficiados pelo mutirão da Justiça do Trabalho. Já foram feitas quase 32 mil audiências e arrecadados 2 bilhões de reais. Entre os tribunais regionais de pequeno porte, o TRT-19 em Alagoas é ouro no ranking de acordos. E você que ganhou uma causa, mas ainda não recebeu, pode procurar a Vara do Trabalho, onde tramita o processo.
14: Há 18 dias para o primeiro turno das eleições gerais, mais de 99% dos pedidos de candidatura já foram julgados pela Justiça Eleitoral.
13: O dado foi divulgado pelo presidente do Tribunal Superior Eleitoral, ministro Cássio Nunes Marques. Vitor Struck tem mais informações.
17: A Justiça Eleitoral já analisou e julgou 20.982 pedidos de candidatura em todo o país. O número corresponde a mais de 99% do total. O dado foi divulgado pelo presidente do Tribunal Superior Eleitoral, o ministro Cássio Nunes Marques, em sessão plenária do tribunal. De acordo com o ministro, restam 205 processos pendentes de julgamento. Entre os casos já decididos, 980 ainda estão dentro do prazo para recurso. No caso das candidaturas à presidência e vice-presidência, todos os 13 pedidos foram julgados até o dia 11 de setembro.
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14: A você, uma boa noite.
13: E até amanhã.

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1: Eu sou Humberto Pinheiro e estes são os destaques de hoje do Jornal do Senado, que começa agora. Senado pode criar grupo de trabalho para discutir reforma do judiciário. Lei cria política nacional de conscientização sobre doença rara que afeta os pulmões. Sancionada lei que amplia financiamento para renovação de frota de motoristas de aplicativo e entregadores. Boa noite. A Comissão de Constituição e Justiça pode criar um grupo de trabalho para discutir a reforma do Judiciário. O texto estabelece um prazo de 60 dias para que o grupo apresente uma proposta sobre a reforma. A criação do grupo ainda depende de decisão da Comissão de Constituição e Justiça. O trabalho deverá subsidiar as discussões sobre o tema no Senado. Repórter Pedro Pincer.
2: A Comissão de Direitos Humanos aprovou uma indicação para que a Comissão de Constituição e Justiça cria um grupo de trabalho para apresentar uma proposta de reforma do Judiciário no prazo de 60 dias. A indicação é um tipo de proposição legislativa pela qual se sugere a adoção de providência, a realização de um ato administrativo ou se recomenda que determinado assunto seja tratado por outra comissão. Por exemplo, a proposta de indicação feita à CCJ foi apresentada pela presidente da Comissão de Direitos Humanos, senadora Damaris Alves, do Republicano do Distrito Federal.
3: Que a Comissão de Direitos Humanos faça uma indicação urgente à Comissão de Constituição e Justiça do Senado, para que a Comissão de Constituição e Justiça do Senado crie imediatamente um grupo de trabalho onde busque todas as propostas, PECs e projetos de lei que estão tramitando de reforma do Poder Judiciário.
2: A decisão ocorreu durante reunião da CDH em que foram discutidos os desdobramentos institucionais da sessão plenária do Supremo Tribunal Federal que aconteceu nesta terça-feira. A sessão do STF tinha a finalidade de decidir se haveria ou não investigação sobre o ministro Alexandre de Moraes por supostas relações com o banqueiro Daniel Vorcaro, dono do extinto Banco Master, liquidado pelo Banco Central após a constatação de fraudes.
1: O Palácio do Congresso Nacional recebe nesta semana uma iluminação verde em alusão ao Dia Nacional de Conscientização sobre as Distrofias Musculares, celebrado em 17 de setembro. A data foi instituída em 2024, após a aprovação de um projeto pelo Senado para ampliar o conhecimento sobre o grupo de mais de 30 doenças hereditárias que podem causar enfraquecimento e perda progressiva da massa muscular. Reportagem Yasmin Rodrigues.
4: As distrofias musculares formam um grupo de mais de 30 doenças hereditárias que podem causar enfraquecimento e perda progressiva da massa muscular. A data nacional celebrada em 17 de setembro foi criada por lei em 2024. A senadora Leila Barros, do PDT do Distrito Federal, relatora do projeto na Comissão de Assuntos Sociais, destacou que a falta de informação ainda é um obstáculo para pacientes e profissionais de saúde.
5: O conhecimento de distrofias musculares ainda é limitado entre a população geral e muitas vezes até mesmo entre os profissionais da saúde. Por meio da conscientização, busca-se ampliar o conhecimento sobre os sintomas, os métodos de diagnóstico e as possíveis terapias, promovendo uma detecção mais precoce e melhor qualidade de vida para os pacientes. Outro impacto importante da instituição deste dia é o fortalecimento das políticas de inclusão para as pessoas com deficiência.
4: A legislação que criou a data também prevê campanhas de esclarecimento, eventos e materiais educativos para ampliar o acesso à informação sobre as distrofias musculares.
1: Foi sancionada a lei que cria a Política Nacional de Conscientização e Orientação sobre Lifangioleiomiomatose no âmbito do Sistema Único de Saúde. A doença, conhecida como LAM, é rara, afeta principalmente os pulmões e não tem cura. A lei prevê que o SUS ofereça às pessoas com LAM o acesso a todos os meios disponíveis para o tratamento e o controle da doença. A reportagem é de Márcio Maturana.
6: Mulheres entre a puberdade e a menopausa são as mais atingidas pela lifangioleiomiomatose, uma doença rara e progressiva, também conhecida como LAM, que causa cistos nos pulmões, nos rins e no sistema linfático, podendo levar à insuficiência respiratória. A LAM é frequentemente confundida com a asma ou bronquite. Por isso, a nova Política Nacional de Conscientização e Orientação, publicada nesta terça-feira no Diário Oficial da União, prevê capacitação de profissionais de saúde para facilitar o diagnóstico precoce. A senadora Damaris Alves, do Republicanos do Distrito Federal, foi a relatora do projeto que deu origem à lei.
3: A única coisa que os pacientes da LAN querem é respirar. Estamos falando de uma doença que eles querem tão somente respirar. Ter uma política pública para acompanhar esses pacientes é mais que necessária. Ampliar a conscientização sobre a LAN, favorecer o diagnóstico oportuno, organizar o encaminhamento assistencial e aprimorar a produção de informações epidemiológicas e clínicas sobre a doença.
6: Outras ações previstas pela nova lei são a criação de centros de referência especializados e implantação de um sistema nacional de coleta de dados. A LAN não tem cura, mas pode ser controlada com medicamentos já disponíveis gratuitamente no Sistema Único de Saúde.
1: Também foi sancionada pelo presidente da República a lei que garante a continuidade do programa de renovação de frota com condições especiais de financiamento para a compra de veículos novos. A medida beneficia motoristas de aplicativo, taxistas e entregadores de aplicativos. O programa permite o financiamento de carros, motos e bicicletas elétricas zero quilômetro. O Congresso Nacional também ampliou as possibilidades de uso dos recursos, incluindo veículos leves para transporte escolar e transporte de cargas. A lei resulta da unificação de duas medidas provisórias aprovadas pelo Congresso. Mais informações com a repórter Patrícia Oliveira.
0: A nova lei garante até 30 bilhões de reais para financiar veículos novos para motoristas de aplicativo com no mínimo 6 meses de atividade, além de taxistas e cooperativas de taxistas. Cada motorista poderá financiar um veículo. A lei também possibilita o uso de recursos para renovação de frotas e infraestrutura do transporte escolar e do transporte urbano de passageiros ou de cargas. Aprovada no Senado, a lei unificou duas medidas provisórias. O senador Camilo Santana, do PT do Ceará, destacou que a iniciativa pode beneficiar cerca de 1.400.000 trabalhadores.
7: Agora terão condições mais dignas para conquistar seu próprio veículo, gerar renda com mais autonomia e melhorar sua qualidade de vida.
0: A lei também permite que motoristas com habilitação na categoria B conduzam veículos elétricos ou híbridos de até 4.250 quilos de peso bruto total.
8: Eleições 2026.
1: Eleitores que não votarem nas próximas eleições marcadas para 4 de outubro precisam justificar a ausência. A justificativa pode ser feita por duas formas: pessoalmente, em uma sessão eleitoral, ou pelo aplicativo do Tribunal Superior Eleitoral. Se o eleitor estiver fora do município que vota, é possível baixar o aplicativo e-título no celular e justificar a ausência por lá no dia e horário em que ocorre a votação. Em caso de ausência, é preciso apresentar uma justificativa para cada turno da eleição. Os eleitores que não votarem nem justificarem ficam sujeitos às penalidades, como impedimento de emitir documentos e de participar de concursos públicos, além do pagamento de multa. Um projeto quer incentivar navios tanque e embarcações de apoio marítimo que utilizem biodiesel, etanol ou a mistura desses combustíveis. A proposta em análise na Comissão de Infraestrutura prevê cotas adicionais de depreciação acelerada. Isso significa que as empresas poderão contabilizar mais rapidamente a perda de valor de um bem e reduzir custos fiscais. O benefício terá duração de 5 anos. O senador Fernando Dueire, do PSD de Pernambuco, relatou a medida na Comissão de Assuntos Econômicos. Para ele, a proposta poderá estimular a renovação da frota e a sustentabilidade.
9: Porque nós queremos fazer com que o combustível sustentável seja incorporado à frota de navegação com mais agilidade.
1: Trabalhos técnicos de Eliseu Caires, o Jornal do Senado. Com trabalhos técnicos de Eliseu Caires.

0: avança na Câmara projeto que cria um programa de incentivo à exportação da moda brasileira sustentável. A repórter Maria Neves tem mais detalhes da proposta.
1: A Comissão de Meio Ambiente da Câmara dos Deputados aprovou o projeto que institui o programa Moda Brasileira no Mundo. A proposta prevê ações governamentais integradas para adaptar a indústria da moda às novas exigências sociais e ambientais dos principais importadores de produtos brasileiros. O texto também prevê medidas para promover as marcas nacionais no mercado externo. Dentre as ações propostas estão, por exemplo, a realização de campanhas internacionais de promoção da moda nacional, participação em feiras e eventos, assim como a criação de selos e ações coordenadas de comunicação internacional. A proposta sugere ainda parcerias com plataformas internacionais de moda sustentável e de moda indígena. A inclusão da moda produzida por indígenas e povos tradicionais, assim como da utilização de conhecimentos e técnicas dessas populações no texto, foi proposta pela relatora, deputada Célia Chacriabá, do PSOL Mineiro. A parlamentar argumenta que o sucesso de inúmeros estilistas indígenas atesta a habilidade dos povos tradicionais para a moda contemporânea. Apesar disso, sustenta que, ao que parece, a indústria ignora os saberes ancestrais em aspectos como técnicas têxteis, fibras naturais e tingimentos. De acordo com Célia Chacriabá, apenas 2% dos 1,5 milhão de indígenas que vivem no país atuam na indústria criativa.
2: Estilista como Veena Ticuna, Patrícia Camaiurá, Dai Molina, que demonstra que moda indígena já ocupa espaço em destaque no Brasil e no exterior. Assim também como Cildo Rick, veste grandes artistas como Anitta, assim como Marina Sena, mulheres Awanawá, mulheres Axaninca, mulheres Machacali, Chacriabá, Ludmila Pataxó, Daru e, sobretudo, a experiência que tive a oportunidade de conhecer, que são mulheres quilombola. Porque sabemos que a única ferramenta que mais impulsiona para que as mulheres saiam da situação da zona de violência se chama autonomia financeira.
1: Célia Chacriabá explica que o projeto nasceu da necessidade de que a indústria da moda brasileira se adapte às exigências de importadores, principalmente da União Europeia, que, de acordo com ela, é o maior comprador de produtos nacionais de maior valor. Célia Chacriabá explica que o projeto nasceu da necessidade de que a indústria de moda brasileira se adapte às exigências de importadores, principalmente da União Europeia, que, de acordo com ela, é a maior compradora de produtos nacionais de maior valor. A deputada explica que o Bloco Europeu editou uma norma em 2024 que passa a exigir o passaporte digital de produto para têxteis. Para receber o documento, o exportador tem de garantir a rastreabilidade completa da cadeia produtiva, desde a matéria-prima até o consumidor final. Célia Chacriabá relata ainda que a União Europeia vai exigir que as empresas monitorem impactos em direitos humanos e meio ambiente em toda a cadeia de fornecedores. Além disso, o bloco vai passar a pedir comprovação das medidas adotadas para destinação de resíduos têxteis. Ainda, segundo a deputada, todas as demandas entram em vigor em abril de 2028. O projeto, que visa criar incentivos para a exportação de moda brasileira sustentável, ainda será analisado por 4 comissões da Câmara. Da Rádio Câmara de Brasília, Maria Neves.
3: Desenvolvimento Regional.
4: Pastor Diniz, do União, propõe que parte da economia obtida com a integração de Roraima ao Sistema Interligado Nacional seja usada para reduzir a conta de luz dos consumidores do estado até 2030.
0: Pela proposta, uma parcela da redução dos gastos da conta de consumo de

0: de combustíveis seria destinada à modicidade tarifária em Roraima. Pastor Diniz afirma que a medida evita aumentos nas tarifas e corrige uma desigualdade histórica enfrentada pelo estado.
1: Economia.
2: A Câmara aprovou a criação do Orçamento Mulher. O projeto pretende dar mais transparência aos recursos destinados a políticas públicas para as mulheres no orçamento federal. A repórter Silvia Munhato explica.
3: A Comissão de Constituição e Justiça da Câmara dos Deputados aprovou a criação do Orçamento Mulher. A proposta, que deve ser enviada agora ao Senado, obriga o poder público a dar transparência aos programas e ações voltados ao atendimento das mulheres, por meio de quadros anexos nas propostas e nos relatórios de execução orçamentária. O projeto é de autoria dos deputados Laura Carneiro, do PSD do Rio de Janeiro, e Ricardo Aires, do Republicano de Tocantins. A deputada Laura Carneiro explicou o sentido do texto.
4: Não adiantam as políticas públicas se nós não tivermos o dinheiro para arcar com essas políticas. O Orçamento Mulher vai, a partir do plano plurianual, a partir da Lei de Diretrizes Orçamentárias, organizar todos os recursos a serem gastos com as mulheres brasileiras.
3: A relatora da proposta na Comissão de Defesa dos Direitos da Mulher, deputada Flávia Moraes, do MDB de Goiás, citou exemplos de ações orçamentárias.
5: E como exemplo, a gente pode citar aqui para a educação os CMEIs, né, que vão atender as crianças para que as mulheres possam trabalhar, as clínicas especializadas em atendimento à saúde da mulher, as ações de enfrentamento e combate à violência contra a mulher. Enfim, então são muitas ações específicas que precisam ter investimento, ter orçamento e que, nesse caso, aprovando o orçamento mulher, vão ter prioridade, orçamento bem definido e claro para investimento nessas políticas.
3: De acordo com o texto aprovado, os orçamentos da União, dos estados e dos municípios deverão trazer dois quadros detalhados. O primeiro, chamado de orçamento mulher proposta, deve ser entregue junto com o planejamento anual das ações orçamentárias. O segundo, orçamento mulher execução, será publicado regularmente para que qualquer cidadão possa conferir quanto desse dinheiro foi efetivamente usado. Deverão constar desses documentos as despesas com educação, saúde, assistência social e outras ações em que as mulheres sejam as beneficiárias diretas. O projeto também prevê que o governo federal reúna os dados de todo o país anualmente para avaliar se os esforços dos estados e municípios estão sendo efetivos. Da Rádio Câmara de Brasília, Silvia Minhato.
1: Saúde.
0: Domingos Neto, do PSD do Ceará, é autor de projeto que cria a assistência de transição de cuidados no SUS. O objetivo é garantir que pacientes que receberam alta hospitalar continuem recebendo acompanhamento especializado antes de voltarem definitivamente para a rotina em casa.
2: A proposta de Domingos Neto prevê atendimento em unidades de transição ou por assistência domiciliar monitorada, com foco na reabilitação, cuidados paliativos e treinamento de cuidadores. Na visão dele, a medida evita reinternações desnecessárias, além de liberar leitos nos hospitais.
1: Ciência e tecnologia.
0: Bandeira de Melo, do PV do Rio de Janeiro, apoia a criação da Frente Parlamentar Mista em defesa do Programa Espacial Brasileiro. O colegiado terá como missão acompanhar e propor iniciativas voltadas ao fortalecimento do setor espacial no país.
2: Bandeira de Melo ressalta que o programa espacial envolve soberania nacional, inovação tecnológica e desenvolvimento econômico. A frente também pretende estimular políticas públicas ligadas à defesa, comunicações, previsão climática, monitoramento territorial e aplicações ambientais.
1: Cultura.
0: A Comissão de Cultura aprovou a meia entrada para os pais e responsáveis legais por pessoas com deficiência em eventos culturais e esportivos, mesmo sem a condição de acompanhante. A reportagem é de Luiz Cláudio Canuto.
6: A Comissão de Cultura aprovou o projeto que assegura a meia entrada a mães, pais e responsáveis legais por pessoas com deficiência em eventos culturais e esportivos. Pela proposta, cuidadores de baixa renda inscritos no CadÚnico Único com renda familiar de até 2 salários mínimos também teriam esse direito. O texto final foi elaborado pela relatora deputada Érica Cocai, do PT do Distrito Federal, com base em um projeto da deputada doutora Alessandra Haber, do MDB do Pará. A proposta altera a lei que regula o benefício da meia entrada no Brasil. A exemplo da autora da proposta, a relatora afirma que essas pessoas necessitam de apoio do Estado para usufruir de seu direito à cultura, o que este projeto de lei pretende garantir com o direito ao benefício da meia entrada.
7: É fundamental que nós possamos assegurar a mais plena acessibilidade. É fundamental que nós possamos ter parcerias com a iniciativa privada, com a sociedade civil. Sem inclusão, a gente não tem direito pleno à cidade. Sem inclusão, a gente não tem direito a mergulharmos e vivenciarmos a nossa humanidade na sua plenitude.
6: A Comissão de Cultura acrescentou um único parágrafo à lei para assegurar o direito. O benefício vale para o acesso a salas de cinema, cineclubes, teatros, espetáculos musicais e circenses e eventos educativos, esportivos, de lazer e de entretenimento. A legislação vigente já garante meia entrada às pessoas com deficiência e, quando necessário, a seus acompanhantes. No entanto, pais, mães e responsáveis legais que não estejam na condição de acompanhante no momento do evento não têm direito ao benefício. A autora da proposta, doutora Alessandra Haber, afirma que estudos apontam casos elevados de estresse, ansiedade e depressão entre cuidadores, sobretudo entre mães de baixa renda, que compõem a maioria desse grupo. E barreiras financeiras restringem o acesso dos cuidadores a essas oportunidades, comprometendo um recurso terapêutico de comprovada relevância. A proposta ainda vai ser analisada pela Comissão de Constituição e Justiça. Da Rádio Câmara de Brasília, Luiz Cláudio Canuto.
1: Justiça.
2: Sônia Guajajara, do PSOL de São Paulo, defende a realização de um debate com representantes do governo, do sistema de justiça, de organizações indígenas e de especialistas sobre a criação da Comissão Nacional Indígena da Verdade.
0: Para Sônia Guajajara, a iniciativa pode fortalecer políticas de memória, verdade, reparação e justiça voltadas aos povos indígenas. A deputada afirma que a proposta busca aprofundar a investigação de violações de direitos humanos e ampliar as garantias de não repetição.
2: Rodrigo Valadares, do PL de Sergipe, apoia projeto que define o antissemitismo na legislação brasileira para orientar políticas públicas de prevenção à discriminação. A proposta adota como referência a definição da Aliança Internacional para a Memória do Holocausto.
0: De acordo com Rodrigo Valadares, a proposta estabelece que o antissemitismo é uma forma de racismo, mas não impede críticas ao Estado de Israel. O congressista também garante que o projeto não cria mais tipos penais.
2: Projeto de Rodrigo Gambale, do Podemos de São Paulo, estabelece medidas para garantir o pagamento de pensão alimentícia. A matéria prevê retenção de valores em contas bancárias, restituição do imposto de renda e prêmios de apostas para quitar débitos.
0: De acordo com Rodrigo Gambale, a proposta cria um cadastro nacional de devedores e prevê, de forma subsidiária, a apreensão de passaporte e da carteira de habilitação. Para ele, as medidas dão mais eficácia para garantir o sustento dos filhos.
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1: Segurança Pública.
2: A proposta que impede um condenado por homicídio de receber herança de parentes da mesma família está pronta para análise do plenário. A repórter Paula Bittar acompanhou a votação da chamada Lei Suzane von Richthofen na Comissão de Constituição e Justiça.
9: A Comissão de Constituição e Justiça da Câmara aprovou uma proposta que impede herdeiros condenados por homicídio de receber, por vias indiretas, o patrimônio de outros parentes da mesma família. A proposta estende o chamado Instituto Instituto da Indignidade aos parentes colaterais até o quarto grau. Pela regra atual, a perda do direito à herança por crime doloso só vale quando o crime é cometido contra o dono dos bens, seu cônjuge, companheiro, pais ou filhos. O projeto foi apresentado com o objetivo de criar a Lei Suzane von Richthofen. Richthofen foi condenada a 39 anos de prisão por planejar o assassinato dos próprios pais em 2002 e hoje cumpre a pena em regime aberto. O caso voltou a repercutir pela possibilidade legal de ela herdar parte do patrimônio de um tio falecido. O texto aprovado estabelece que seguro de vida também não poderá ser pago nesses casos. Segundo a relatora da proposta na comissão, deputada Laura Carneiro, do PSD do Rio de Janeiro, essas modificações, além de trazerem mais segurança jurídica ao evitarem longas discussões judiciais em inventários, garantem que o patrimônio familiar permaneça com aqueles que respeitam a solidariedade inerente aos vínculos de sangue e afeto, compatibilizando a norma aos valores que informam o direito civil contemporâneo. A proposta que impede herdeiros condenados por homicídio de receber por vias indiretas o patrimônio de outros parentes da mesma família ainda precisa passar pelo plenário da Câmara antes de seguir ao Senado. Da Rádio Câmara de Brasília, Paula Bittar.
0: Projeto de Gilvanda Federal do PL do Espírito Santo propõe reforçar o Fundo Nacional de Segurança Pública com recursos das loterias federais. Pelo texto, 10% da arrecadação bruta das loterias, que hoje ficam com a União, passariam a ser destinados à segurança pública.
2: Gilvanda Federal também incluiu no projeto uma nova regra para eventos culturais de médio e grande porte que recebam dinheiro público. Segundo o deputado, pelo menos 25% desses recursos teriam que ser usados obrigatoriamente para pagar a segurança do próprio evento.
0: Kim Kataguiri, do Missão de São Paulo, é favorável ao projeto que proíbe condenados por pedofilia de se aproximarem de escolas, creches, parques e de manterem contato com menores de idade pelas redes sociais. Ele explica que a iniciativa visa ampliar a proteção a crianças e adolescentes.
2: O texto prevê que a justiça estabeleça um perímetro mínimo de distância entre condenados por pedofilia e locais frequentados por crianças, além das próprias vítimas. Kim Kataguiri afirma que a proposta também impede que essas pessoas exerçam atividades com contato direto com crianças.
10: Hoje, infelizmente, uma pessoa condenada por pedofilia pode se aproximar de uma escola, pode se aproximar de uma creche, pode se aproximar de um parquinho, né? E pode mandar mensagens para menores de idade, né? O que, na minha avaliação, é um absurdo, né? Isso jamais deveria acontecer. Hoje, inclusive, um pedófilo pode ter uma creche. Ele pode ser sócio, ele pode ser administrador de uma creche, e esse projeto que eu sou relator visa proibir, né? Se o pedófilo se aproximar de uma creche, mesmo que ele não tenha tido contato com uma criança, vai preso.
0: Felipe Beccari, do Podemos de São Paulo, é autor de projeto que proíbe a distribuição de animais como prêmios em rifas, sorteios e outras ações promocionais. Segundo o parlamentar, a medida busca evitar abandonos e maus tratos decorrentes de adoções sem planejamento.
11: A rifa pode ser legítima para ajudar uma pessoa, alguma questão de saúde, mas os animais não podem ser rifados, porque aquela família que ganha geralmente comprou os números da cartela para ajudar a rifa, o propósito da rifa, e não estava preparada para receber aquele animal no seu seio familiar, com uma estrutura, com tempo, com financeiro. Então, animais, esperamos que no Brasil, em breve, não possam ser mais distribuídos como brindes de festas ou qualquer tipo de rifa ou sorteio.
2: Felipe Beccari informa que a proposta surgiu a partir de denúncias envolvendo animais abandonados ou mortos após serem entregues como brindes. O projeto já teve a urgência aprovada e está pronto para votação no plenário da Câmara.
0: Termina agora o Jornal Câmara dos Deputados, produzido pela Rádio Câmara, com trabalhos técnicos de Wellington Teles e a apresentação de Luciana Vieira e Val Monteiro. Boa noite.
2: A Voz do Brasil volta amanhã. Uma boa noite para você.
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